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1: Você ouviu Mistérios da Meia-Noite, Zé Ramalho, Via Láctea, Legião Urbana, de Dado Villa-Lobos, não identificado, Gal Costa, de Caetano Veloso. Música brasileira, em primeiro lugar, tocando Cassiano, A Lua e Eu.

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1: Agora são 9 horas e 30 minutos, meia lua inteira,

0: Dois Reis, de Teodoro Reis, Sebastião Reis, Repartir, Caetano Veloso, de Carlinhos Brau, Meia Lua Inteira.
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0: Hora de ouvir Cássia Eller, Palavras ao Vento.

Você ouviu O Que É o Amor, Arlindo Cruz e Maria Rita, de Arlindo Cruz, Maurição e Fred Camacho. Pavão Misterioso, Ednardo, de Ednardo, e Palavras ao Vento, Cássia Eller, de Moraes Moreira e Marisa Monte. 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Música brasileira em primeiro lugar, fechando nossa hora com Luiz Melodia e Eu Agora Sou Feliz, Fagner Canteiros.

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4: Olá, começa agora o Festa do Disco, o nosso encontro de toda semana aqui na Rádio Nacional para celebrar grandes álbuns da música brasileira. Eu sou Cibele Tenório, sua anfitriã, e hoje a nossa festa é dedicada a um álbum lendário e controverso, o Filho de José e Maria, o famoso disco maldito do cantor e compositor Odair José, lançado em 77 pela gravadora RCA. Nos anos 70, Odair José vivia o ápice da sua carreira, consolidado no cenário romântico popular, muitas vezes rotulado como brega, com sucessos estrondosos como Vou Tirar Você Desse Lugar, Pare de Tomar a Pílula e Cadê Você? No entanto, em 77, ele surpreendeu a todos com um trabalho que rompeu totalmente com seu estilo anterior. Inspirado pelo conceito das óperas rock, popularizado pela banda The Who na mesma época, Odair José ousou ao criar O Filho de José e Maria. O álbum é um trabalho conceitual onde cada faixa acompanha a jornada de um homem que, aos 33 anos, descobre seus verdadeiros anseios e vocações, traçando paralelos com a vida de Jesus Cristo. Apesar de ser considerado hoje uma obra cult, altamente celebrada por colecionadores de vinil, O Filho de José e Maria foi um fracasso comercial na época do seu lançamento. O álbum enfrentou enorme resistência e censura por abordar temas considerados delicados para o período, como a separação, drogas e homossexualidade. Antes mesmo de ser lançado, sofreu críticas da própria gravadora, que o publicou com as 10 faixas em uma ordem diferente da sequência original do autor. As controvérsias atingiram seu ponto máximo em 78, quando o disco levou à excomunhão do cantor pela Igreja Católica. Além das polêmicas, o álbum revelou uma sonoridade rica e sofisticada, expandindo o universo musical de Odair José, com evidentes influências do rock, além de flertes com o folk e o progressivo. A produção contou com um time de músicos de alto calibre, incluindo o renomado trio Azimuth. E eu converso sobre esse disco com o próprio cantor, Odair José, que vai nos contar detalhes do processo de criação desse álbum e falar sobre as marcas deixadas pela recepção inicial do público e da crítica. Mas antes de chamar o Odair, vamos começar a ouvir o álbum. A primeira faixa que selecionamos é Nunca Mais, uma composição de Odair José. Fica por aí que o Festa do Disco está só começando.

0: Esta foi Nunca Mais, a primeira canção do álbum Filho de José e Maria, de Odair José, lançado em 77. É este disco que celebramos hoje no programa, no Festa do Disco. Eu aproveitei a vinda do Odair José a Brasília e conversei com ele antes da passagem de som de um dos seus shows. E é esse papo que você ouve agora.
1: Bom, a gente tem um prazer hoje de conversar aqui antes da passagem de som do show do Odair José aqui em Brasília, né? O prazer de conversar com o Odair sobre um clássico da música brasileira, O Filho de José e Maria, álbum de 77, que saiu pela RCA, do Odair. Disco que demorou, né, Odair, para poder ter seu reconhecimento, mas antes disso, seja muito bem-vindo à Rádio Nacional.
2: Obrigado, prazer falar com você, Sibeli. Um abraço para todo mundo que está na escuta da Rádio Nacional. Tenho muito carinho pela Rádio Nacional, sempre, desde do passado lá.
1: Odair, vamos começar a falar sobre o disco, porque você, esse disco é o seu oitavo álbum, você tinha lançado muitos discos antes, muitos discos de muito sucesso, apelo popular. Você era um artista já muito consagrado quando você decidiu fazer esse disco. A sua gravadora na época não topou o projeto e foi por isso que você foi para a RCA?
2: Um pouco assim. Eu era da Polygram, o contrato também já estava... Aquele contrato era de 3 em 3 anos, então... O segundo contrato meu de 3 anos estava terminando. Tinha havido umas mudanças na Polygram. O presidente André Midano tinha saído, Jairo Pires tinha saído, voltado para a CBS, que hoje é Sony, né? E o André tinha ido montar o Warner. E chegaram outras pessoas. Eu ia fazer o disco, aquele disco do final de ano, que ele ia lançar em setembro. Eu era o cara que mais vendia disco na casa. Então era um disco muito esperado pelo comercial e tudo. E eu cheguei e falei, eu não tinha que dar muita satisfação para eles do que eu ia fazer ou não, mas eles tomaram conhecimento que eu queria fazer tipo uma ópera. Porque a ideia, porque eu fui conversar com o comercial, que eu queria um álbum duplo. Porque eram 18 canções.
1: Originalmente eram 18 canções?
2: Eram 18, porque é uma óperazinha assim. Uma música. O disco, no disco ele não está na ordem. Depois eu já te explico por quê. Eu fui conversar com a Helena de Oliveira, que era o gerente comercial, sobre essa... Olha, eu quero um álbum e tal. E que era assim, sabe? E eles não toparam a ideia no sentido de que, primeiro, que o álbum era muito caro, não ia vender no mercado, ficava uma coisa cara para o público. Não era, os álbuns não vendiam muito, vendia... Por exemplo, eu era um cara que vendia 1 milhão de discos. Então eu ia vender 10 mil discos, que é a opinião do comercial. E o cara também não topou, ele falou, mas vai fazer uma ópera? E, bom, enfim, eles botaram o pé atrás. Como ele virou para mim e disse assim, a direção disse para mim assim, então você faz o teu negócio, o teu álbum, você faz, não tem problema nenhum, você vai para o estúdio, faz, a gente lança, mas você faz um disco normal para a gente. Eu falei, não, o normal é esse que eu estou falando. E eles não toparam, quer dizer, toparam que eu fizesse, não é que eles não toparam, sabe, Sibeli? Eu percebi uma má vontade, percebi um pé atrás. Aí como o contrato já estava acabando, eu resolvi pular fora.
1: E a RCA abraçou de cara o projeto ou eles também teve que ter um convencimento em relação ao disco?
2: Ninguém abraçou o projeto. A única pessoa que abraçou o projeto foi o Guilherme Araújo, com quem eu fui trabalhar, né, que era empresário do Caetano, do Gil.
1: Empresário da Tropicália toda, né?
2: Toda. Com quem eu fui trabalhar, um cara doce, um cara maravilhoso, que Deus o tenha. É assim, o que todas as gravadoras queriam era o Odair José, que vendia muito disso. Não o filho de José e Maria. Mas aí eu fui para a RCA Vito, os caras contrataram o Odair José, né? E aí tiveram que engolir o filho de José e Maria.
1: Mas eles te deram liberdade assim, artística, você teve isso, você teve que lutar por isso?
2: Não, meus contratos de gravadoras, não, depois eu perdi um pouco isso, eles eram assim, não se meta no que eu vou fazer. Vocês estão contratando o artista, o que o artista quiser fazer, vocês aceitam. Uhum. É assim, não pode botar. A gente até escuta, a gente até ouve uma opinião, mas não pode vir querer se meter na produção. O que acontece é que começou a ter as dificuldades, assim. Eu tinha uma banda, eu queria fazer mais um disco de rock, né? Era uma coisa mais de rock. Eu tinha montado uma banda específica para isso, fiquei ensaiando ela por um período que eu queria levar. Eu tinha uma ideia de fazer uma coisa mais tipo Peter Frampton, aquele Comes Life dele de 75 e tal. O disco foi, eu bolei esse disco no final de 76. Então eu estava muito com a ideia do Peter Frampton na cabeça e um disco do Paul McCartney, um álbum que, com o Wings, que ele fez o Wings of America e tal. Eu saí a banda. Quando eu fui com a banda para o estúdio, o diretor, eu tinha assinado o contrato, o diretor era um diretor, aí eu fiquei um tempo meio recluso lá na Barra, no terreno que eu tinha lá, e só ensaiando isso, pensando nisso, fugir dos lugares, sumir dos bairros, sumi das casas das pessoas, fiquei pensando no álbum. E quando eu cheguei na gravadora, já era um outro diretor. Já era um cara ligado à Bossa Nova, do Val Ferreira, gente boa, que me convenceu que a minha banda não era legal. Minha banda não tinha qualidade, não era aquilo e tal. E que eu voltasse a fazer com o Azimuth, com quem eu já gravava e blá blá blá. E assim foi feito. Aí voltou o Azimuth, trouxemos mais algumas pessoas, como o Hildo, veio tocar guitarra, como sempre tocou nos discos anteriores. Então voltou a equipe de estúdio da Polygram, né? Na verdade, o que aconteceu. E o disco ficou mais... com rock soul, né? Mais soul do que rock.
1: É, ele é bem com groove, dá pra gente sentir, né? Quando escuta, eu falava aqui antes de começar pra Odair que é muito comum a gente hoje em festas que a gente chama, né? De música brasileira, brasilidades, e as canções desse disco tocam muito nessas festas. Tem uma turma, geração nova, da qual eu me incluo, né?
2: Claro.
1: Que descobriu o disco bem depois. Mas você falava daí, o disco foi pensado meio como uma ópera, mas a ordem das canções no disco não é a ordem originalmente da história, né? Por que que aconteceu assim?
2: Assim, na verdade, nós chegamos a fazer o teatro, eu fiz alguns teatros, a ideia era ir pro teatro, porque era na verdade uma ópera mesmo.
1: Pesquisando nos jornais de época, eu até vi, acho que o Nuno Leal Maia, não sei se esse espetáculo chegou a ser apresentado mais de uma vez...
2: Ele não foi muitas vezes, Sibeli, porque a coisa não deu certo, teatros foram cancelados, eu mesmo não estava muito bem, porque... O que aconteceu da não montagem, assim, houve umas músicas que foram tiradas porque eu mesmo optei por tirar, e outras porque a censura começou, não é proibir, mas eu ia para lá, tinha que mexer na letra, porque tudo disso que eu fazia, por conta de uma série de coisas, eu tinha que mandar para a censura. Existiam alguns artistas na época que não podia gravar disco antes que a censura aprovasse as letras.
1: Eu já li em algum lugar que você, acho que o Taiguara, são os artistas que foram mais, talvez o Chico também, os mais censurados pela ditadura, né?
2: Somos os três, não sei quem tem...
1: Os artistas que foram mais, talvez o Chico também, os mais censurados pela ditadura, né?
2: Somos

0: começou um zum-zum-zum, eu morava no Rio, começou um zum-zum-zum na mídia e nas próprias gravadoras, no meio de trabalho, que eu estava louco, eu ia fazer um disco que não tinha nada a ver, e que não sei o que, não sei o que. Antes do disco ir para a rua, o disco já não era aceito. As pessoas não tinham escutado o disco, não sabiam de que se tratava e falavam mal do projeto. Ah, o Odair pirou e tal, essas coisas assim. Na verdade, eu sempre fui uma pessoa assim que acho, penso isso até hoje, que o artista não deve repetir fórmulas. Porque se você repete fórmulas, você não faz arte, você faz negócio. Uhum. Então, eu acho que o disco de 76, Histórias e Pensamento, é um disco muito bonito e tal, mas eu acho que ele já não tinha causado muito o impacto esperado como vinha causando os anteriores. Eu falei, eu tenho que mudar, eu tenho que fazer uma coisa diferente. A minha intenção era fazer um disco de sucesso, não era um disco de fracasso. E ele poderia ter sido um disco de sucesso. O fracasso, ele foi criado antes do disco sair.
1: Você acha que já tinha uma má vontade das pessoas total em ouvir por causa desse total burburinho?
0: Total. Aí, o que aconteceu? O Guilherme conversou comigo, olha aí, no teatro a gente faz, o show a gente faz na ordem. Você quer desmontar a ordem do disco para ver se quebra um pouco assim?
1: A resistência.
0: Essa resistência, porque o cara está casando os pais de Jesus Cristo, o cara está não sei o quê, como aquela história toda. Aí nós desmontamos a ordem, que não adiantou nada, né? O negócio já estava feito na cabeça de todo mundo e deu o que deu.
1: Mas como que era o espetáculo? Ele tinha um elenco? Era você sozinho e alguns atores? Como que era?
0: Não, na verdade era eu e uma banda, né? A ideia sempre foi de uma banda, porque eu levei a banda pro palco, não levei pro disco, mas levei pro palco. Tinha a ideia do bailarino, por exemplo, uma coisa, bailarino dançando, as roupas saindo do corpo. Era uma coisa bem usada, era um musical mesmo.
1: Uhum.
0: E uma equipe muito grande, era uma coisa que tinha um custo alto, né? E terminou ficando inviável.
2: A gente faz uma pausa no papo com o Odair José para ouvir mais algumas canções do álbum O Filho de José e Maria. Eu começo esse bloco tocando para você a canção O Casamento, que narra a união de José e Maria nesse formato de ópera popular. Na sequência, vamos ouvir Não Me Venda Grilos, que aborda que Maria não lhe venda grilos, porque viver já pesa muitos quilos. Ambas são composições de Odair José. Depois de ouvi-las, a gente volta aqui com o papo com o cantor. Fique por aí.

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Vamos, diga-me. 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O que essas pessoas querem, sacristão? 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

0: Este é o Festa do Disco na Rádio Nacional e você acabou de ouvir canções de O Filho de José e Maria, considerado um dos álbuns mais afrontosos da música brasileira, do cantor Odair José. No auge da ditadura militar brasileira, Odair lançava esse disco que conta a história de Jesus Cristo como um brasileiro, homossexual, filho de pais que se separam e vão morar em cidades diferentes. Não à toa, a Igreja Católica considerou o disco uma afronta. Você segue ouvindo a entrevista com o cantor Odair José.
1: E quando o disco saiu, Odair, como é que foi? Assim, você lembra críticos, jornais? Como é que as pessoas receberam? Tinha um choque assim, com a mudança de estilo? Como é que foi?
2: Eu não entendi muito bem, foi isso aí. As pessoas... Hoje eu tenho uma leitura assim, eles não ouviram o disco, mas e se ouviram, já ouviram dizendo, eu não vou gostar e acabou. Eles não... Porque houve um negócio... Eu acho que a resistência foi... Tem uma pessoa que fala... Lançaram um livro recentemente sobre esse disco. Ele chama... Um livro pequeno, do Leonardo Vinhas, ele chama O Evangelho Segundo Odair. Tem um cara que fala uma coisa lá que eu acho que tem muito a ver. Ele fala assim, se fosse o filho de Pedro e Isabel, não teria causado problema nenhum. Mas como era o filho de José e Maria, aí houve uma resistência nesse sentido, dessa coisa religiosa. Porque as músicas, tem umas músicas que são meio assustadoras para a época. Mas tem umas músicas ali como Nunca Mais, O Nome Venda Grilho e algumas outras, que eram músicas bem radiofônicas, não teria por que eles não ter tocado.
1: Uhum. E essas canções, elas foram compostas em que período? Elas vieram todas de uma vez ou elas foram fruto de períodos longos que você foi pensando no projeto?
2: Não, esse tipo de projeto ele não vem de uma vez, você trabalha ele, você pensa nele. Eu comecei a pensar no projeto, que eu tenho que fazer uma coisa diferente. Eu estava lendo um livro do Khalil Gibran Khalil, chamado O Profeta, e ouvindo esses discos que eu te falei. Eu estava ouvindo muito rock.
1: Paul McCartney.
2: Estava ouvindo muito Eric Clapton, estava ouvindo muito Steely Dan e Frampton, enfim, todo mundo dessa área. Então eu, com o livro do Khalil Gibran Khalil, que é O Profeta, eu fui e falei, cara, eu vou escrever uma história. Aí veio essa coisa do filho de José e Maria. Como é que eu começo? Aí eu comecei, porque assim, na religião, a Igreja Católica, se você, não sei hoje, mas naquele período, deve estar continuando do mesmo jeito, se você me convida para batizar um filho seu, eu sou seu amigo e você me convida, e se eu não sou casado na igreja, os padres criavam uma resistência, o cara não é casado, mas não pode batizar, você tem que fazer um cursinho, uma confusão parecida. Eu falei, bom, então se a religião é assim, se a igreja que representa Cristo é assim, eu vou começar casando os pais de Cristo, porque onde me consta, eu corrigi um erro da história, porque onde me consta eles não foram casados em lugar nenhum. Então tem uma coisa errada aí. Aí a história começou a partir daí. E fui escrevendo canção por canção, contando desde o seu nascimento, a separação dos pais, fazendo um paralelo com os dias que eu estava vivendo.
1: Uhum.
2: Era um Cristo do meu tempo daquele período, com as dificuldades de uma pessoa que se vicia em drogas, uma pessoa que tem desilusões amorosas, uma pessoa que às vezes não tem a sua opção sexual definida. Então eu fui buscando todos esses temas para colocar dentro do personagem. E cada música levava para esse momento, essa dúvida. Agora o cara não sabe se ele é homem, se ele é gay, agora o cara não sabe se ele é feliz, se ele é infeliz. Eu fui colocando música por música. E isso demorou bastante. Eu morava na Praia do Flamengo, tinha esse terreno na Barra, que eu na época estava muito ligado no negócio de piano, ficava tocando piano o tempo todo. Foi uma coisa trabalhada. Não demorou tanto, mas eu acho que eu levei uns 6 meses para fazer ter toda a ideia pronta.
1: A gente fala sobre esses temas hoje, eles são naturais, porque a gente discute isso na sociedade, na música, mas pensar isso na década de 70 era uma coisa muito controversa, né? E você nunca teve medo, né, Odair, de ser considerado um músico que lidasse com temas controversos, né? Então, para você enfrentar a igreja, você já tinha enfrentado muitos rótulos que você tinha recebido. E eu fico pensando assim, porque você contou um pouco da resistência da gravadora, você enfrentou a gravadora, a censura da gravadora, a censura da ditadura e a Igreja Católica, que era e ainda é, né, uma força. Como é que foi assim? Eles te procuraram, eles saíram publicamente para falar mal do disco? Como é que foi?
2: Hoje, pensando diferente, o disco me deixou muito fragilizado na época. Na verdade, eu fiquei puto, porque eu sabia que era um grande disco, eu sabia que eu tinha feito um grande trabalho. E os amigos que eu tinha na mídia mesmo, ninguém gostou do disco, tá, Sibeli? Nem minha família gostou do disco. Todo mundo, o cara devia ter feito isso, enlouqueceu. Mas tipo assim, vamos falar assim, um disco que Joque tinha no Rio de Janeiro, que era muito, muito importante, chamado Haroldo de Andrade. Era um cara do Sistema Globo, o programa dele era um programa tipo uma revista, então tocava, ele não era uma revista só de musical, ele falava, ele entrevistava, tinha jornalismo, na Rádio Globo de 9 ao meio-dia. Só vou citar o caso dele. E ele era muito importante. Ele era um cara que tocava, quando ele tocava uma música sua, ele praticamente a música, os outros iam seguir e ia estourar aquilo ali. E ele era muito meu amigo. A gente jogava bola junto, a gente era muito meu amigo. Esse terreno da Barra, inclusive, ele tinha o terreno e eu comprei dele, aí eu melhorei lá o local e tal. A gente sempre foi muito. Ele era mais velho do que eu, mas a gente sempre foi muito amigo, ele sempre me protegeu muito. E eu soube que ele não ia tocar o disco, não estava tocando. Eu falei, como ele não vai tocar o disco? Eu achei que a informação que tinha vindo para mim não era correta. Aí eu mesmo procurei alguém que trabalhava na produção dele, falei, eu queria fazer o programa do Haroldo aí. O cara falou, amanhã, a hora que você quiser. Aí eu falei, acho que essa história está mal contada, eu vou lá tirar isso a limpo. E fui.
1: Você tinha quantos anos daí nessa época?
2: Eu tinha 28 para 29. Era jovem. E jovem faz besteira.
1: Foi lá tomar satisfação.
2: Não foi a satisfação. Fui saber, a gravadora de Haroldo não quer tocar, Haroldo não quer nem ver esse disco. Falei, isso é um absurdo, o cara é meu amigo, vou procurar o cara. Aí fui, e ele me recebeu. Assim que eu pedi para ir, na hora que eu quisesse ir, podia ir. E o Haroldo, quando recebeu uma pessoa, fosse quem fosse, fosse eu, fosse o Frank Sinatra, fosse o Roberto Carlos, fosse quem fosse, o Tom Jobim, ele tocava uma música, quando muito duas. Porque o programa dele não era um programa ficar tocando música, entendeu? O tempo todo. Por isso, talvez, as músicas tinham tanta força quanto tocado no programa dele. Eu fui, cara, e ele começou, me recebeu, como sempre, muito bom, perguntou por que a gente não está vindo mais jogar bola, aquelas coisas. Falei, estou envolvido com umas coisas aí. E ele começou a tocar o disco. Tocou uma, tocou duas, tocou três, tocou quatro. Quando ele anunciou a quinta, que ele quando ele tocou a terceira, eu já fiquei com o pé atrás. Ele parou com o programa dele para tocar o disco. Aí quando ele tocou a quarta, eu peguei e chamei a atenção dele. Falei, o que que está acontecendo? Ele falou, não, eu vou tocar as 10, porque eu não vou tocar ele nunca mais. Porque sou seu amigo, quero te ajudar, quero te proteger. E se eu tocar um disco desse, eu só vou estar te prejudicando. Então, para você ter uma ideia, isso foi uma corrente Brasil.
1: Gente, que loucura. Daí eu não consigo nem imaginar como foi para você, porque você tinha muito orgulho do disco, né?
2: Sim, e tanto, tenho até hoje.
1: Tanto é que o disco, como acontece, né, várias vezes na música brasileira, de discos muito bons, que na época passaram ou despercebidos ou foram rejeitados. E aí depois, com devido distância do tempo, as pessoas param e falam assim, nossa, que joia que a gente tem aqui. Que é o caso do filho de José e Maria, né?
2: Tem um detalhe também, Sibeli, que é importante. Hoje eu falo isso com lucidez, eu posso falar. Porque quando você fala, hoje não tenho raiva de nada. Eu tinha certeza que o disco era bom. Eu tinha certeza que eu tinha feito um trabalho sério, decente, relevante. Eu não entendia muito bem. Acho que eu aceito, por exemplo, eu fazer um disco e você dizer, eu não vou tocar porque eu não acho legal, não combina com o que eu pretendo. É normal, o radialista, o comunicador, ele tem esse direito. Mas não a postura que eles estavam tendo com respeito ao projeto. Tipo assim, não toco para te ajudar, não existe isso. E também teve uma coisa muito interessante, que todo mundo vibrou com aquilo. Porque naquele momento, eu ainda era um cara que ocupava muito espaço da mídia, muito espaço da rádio, principalmente. Não tinha um programa de rádio AM, que na AM, não tanto FM, mas uma AM, que não tocasse o Odair José. Uhum. Então você estava sempre ocupando espaço. E quando você deixa de ocupar espaço, os outros colegas vibram com isso, né? Então houve assim foi uma felicidade geral da nação o fracasso daquele disco.
1: Porque era meio que quebrando a sua hegemonia.
2: E obrigando os colegas a repensar os seus próprios trabalhos. Uhum. Então quando ele não dá certo, eu acho que de A a B, Diego ficou muito feliz.
1: Vamos agora ouvir mais algumas faixas do disco. A primeira é a canção que dá nome ao álbum, O Filho de José e Maria. Na sequência, vamos ouvir Só Pra Mim, Pra Mais Ninguém. E a última desse bloco é De Volta às Verdadeiras Origens. Todas composições de Odair José.

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0: obrigada, Birigui!
1: Que alegria!
0: Sucesso, Luiz Henrique!

0: João Neto, Frederico e Hugo Guilherme.
1: Chique demais, meu filho, tá louco.
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1: 23 horas e 29 minutos.
2: É sobre não desistir.
3: Elis Jess, na sua versão Cowgirl.

0: zero hora e seis minutos.
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2: 0:22.
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1: 0 hora e 48 minutos.

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2: 0 hora e 58 minutos.

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0: 1h05.
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1: 1:24.
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2: 1 hora e 32 minutos.

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2: 1:40.
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1: Uma hora e 49 minutos.

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1: 2 horas e 1 minuto.

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0: 2:23.
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2: 2 horas e 41 minutos.

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1: 3 horas e 2 minutos.
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1: 3 horas e 5 minutos.
2: Jorge Mateus.

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0: 4:02.
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0: 4 horas e 8 minutos.
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0: Mendes, Simone Mendes.
1: Esqueça tudo.
0: Pedro Caetano.

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0: 4:23.
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1: 4 horas e 42 minutos.
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1: 5 horas e 22 minutos.
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1: 5 horas e 26 minutos.

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1: 5 horas e 44 minutos.

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2: 6 horas e 3 minutos.

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1: 6 horas e 5 minutos.

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2: 6 horas e 21 minutos.

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2: 6 horas e 24 minutos.

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0: 6:40.
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1: 6 horas e 44 minutos.

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3: 7 horas e 2 minutos.

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0: Exatamente. A voz não tá muito boa hoje. Não, melhor, não tá nada boa. Mas tamo aqui firme e forte. Mas mais forte do que firme. É, começando aqui o Bom Dia Palestina.
1: Chegamos!
0: É isso aí.
2: Felicidade, o programa começou agora.
0: 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Com a graça de Deus, sextou, gente. 26 de junho de 2026. Tamo por aqui.
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5: Quando eu namorava com a minha esposa, uma vez eu tava na casa dela, e lá a gente começando a namorar, aquilo na mão, a mão naquilo, aquele negócio todo. Quando a velha minha sogra chegou com um bolinho, eu comecei a comer, e disse: Dona Margarida, os seus bolinhos de bacalhau estão uma delícia. Aí a velha disse: vá lavar a mão, seu jumento, os bolinhos são de batata.
6: O senhor acredita que no último dia de aula, eu fui na escola, e a professora perguntou assim pra mim, que no dia anterior não tinha ido. Cezinho, por que você não veio na aula ontem, na penúltima aula do ano? Falei: professora linda, maravilhosa, eu só não vim porque a abelha me picou. Ela falou: picou aonde? Eu falei: não posso dizer pra senhora. Falei: então está bem, pode sentar. Eu falei pra ela: não posso. Picou
7: na minha bunda. 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
0: Ai, Deus do céu, eita nós, hein?
6: Que é isso, tio?
0: É piada fraca, sem vergonha.
2: A esposa passou a noite fora de casa. E na manhã seguinte, ao chegar em casa, explicou pro marido que tinha dormido na casa de uma amiga.
8: Certo.
2: Aí o marido então telefonou pra 10 amigas delas. Nenhuma confirmou.
8: A mulher é desunida mesmo.
2: Nossa senhora. Daí ele pensou em dar o troco. Na noite seguinte, passou fora de casa, dormiu fora ele. Quando chegou em casa, no outro dia, explicou pra mulher que tinha dormido na casa de um amigo. A esposa, então, fez da mesma fórmula. Pegou o telefone e ligou pra 10 amigos dele. 7 confirmaram que ele tinha dormido. E 3, além de confirmar, ainda garantiram que ele tava dormindo lá.
8: Homem leal.
0: Ai, ai, ai, ai, ai.
6: Que é isso, tio?
0: Safadeza. Muito, aliás. Oh, meu Deus do céu, hein? Que é isso? E você, velho?
2: Beijei 4 velhas diferentes.
0: É outro que também só tá na safadeza.
2: Ô, português chegou no médico. Aí o doutor perguntou pra ele assim: seu Manuel, o que foi que trouxe o senhor à nossa clínica? Ele falou: táxi, horas boas.
0: Agora é o Uber. 7979, chegando a primeira musical de hoje, lá do Altas Horas. Chitão, Rio Negro.

0: Solimões.
1: Exatamente, muito bom. 7h14, vamos refletir juntos com o padre Reginaldo Manzotti e o Evangelho do Dia.
2: Senhor esteja convosco, Ele está no meio de nós. Proclamação do Evangelho de Jesus Cristo segundo Mateus. Glória a vós, Senhor. Quando Jesus desceu da montanha, grandes multidões o seguiam. Nisso, um leproso se aproximou, caiu de joelhos diante dele, dizendo: Senhor, se queres, tens o poder de purificar-me. Jesus estendeu a mão, tocou-lhe e disse: Eu quero. Fica purificado. No mesmo instante, o homem ficou purificado da lepra. Então Jesus lhe disse: Olha, não contes nada a ninguém, mas vai. Mostra-te ao sacerdote, apresenta a oferenda prescrita por Moisés. Isso lhe servirá de testemunho. Palavra da salvação. Glória a vós, Senhor. Jesus cura um leproso. Mas é interessante perceber a palavra de Jesus: seja purificado. O milagre acontece no âmbito das relações interpessoais. Jesus se dispõe a se colocar do lado daqueles miseráveis. E ser leproso era ser miserável em tudo: no afeto, no carinho, na religião. Um homem estigmatizado por causa da doença, segregado, isolado. O milagre de Jesus, seja purificado, refaz a rede de relações. Seja purificado significa: retome a vida. O leproso recorre a ele com toda a liberdade: Senhor, se tu queres, tens o poder de purificar-me. Eu quero, disse Jesus. Eu quero. Venham a meu coração. Eu quero. Confie em mim. Jesus está dizendo: eu quero. Busquem a bênção em mim. Eu quero. Confie em mim. Forte, não é? Jesus, eu confio em vós, eu confio, Senhor, eu espero. Nós estamos aqui em oração, Senhor. Eu em vós confio. Lembre do que Jesus disse ao leproso: eu quero ser purificado. Espírito de purificação, tira do meu coração o egoísmo. Purifica-me de tudo que me corrompe. Tudo aquilo que me afasta do próximo e de Deus. Quero ser purificado. Quero ser abençoado. Quero sentir a tua misericórdia, Senhor. Vosso santo sangue, me purificarei. Ser purificado. Senhor, derrama graças e bênçãos do céu. Levanta tua mão direita, vai. Derrama, Senhor, sobre toda a igreja. Coração de Jesus, seja a nossa salvação. Coração de Jesus, seja a nossa salvação. Pela terceira vez, coração de Jesus, seja a nossa salvação. Senhor, esteja convosco, Ele está no meio de nós. Que a bênção de Deus recaia sobre a água, as fotos, as roupas dos enfermos. Abençoai, santificai. Em nome do Pai, do Filho e do Espírito Santo.

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1: 7:21.
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0: tava errada. Isso quase não acontece, né, gente? 7h25. Opa, 7h25. Tô brigando até com o microfone aqui hoje. Vamos tentando aqui fazer a previsão do tempo. 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
2: Previsão do tempo para sexta-feira, 26 de junho de 2026. Região Sudeste. Vitória, no Espírito Santo, tem previsão de céu encoberto com chuvisco nesta sexta-feira. Os termômetros registram mínima de 19 e máxima de 26 graus. Umidade relativa do ar vai de 100% a 60%. Monte Santo de Minas.

0: Minas Gerais. Completa mais um ano com céu encoberto, podendo chuviscar pela manhã. Temperatura mínima de 15 graus e máxima de 22. Umidade relativa do ar é de 100 a 60%. Você ouviu a previsão do tempo para esta sexta-feira, 26 de junho de 2026, com informações do IBGE Cidades e do Instituto Nacional de Meteorologia, INMET.
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3: 7:26. Ó, a condição do tempo no estado de São Paulo começa a melhorar em algumas regiões devido à atuação do sistema de alta pressão. Com isso, a previsão é de que céu parcialmente nublado, a nublado com áreas de chuvas isoladas. O fim de semana vai começar com frio no sul e chuva no sudeste e nordeste. O último final de semana de junho deve começar com frio intenso no sul do Brasil, chuva nas áreas do sudeste e risco de temporais em vários estados do nordeste. A partir de hoje, sexta-feira, a massa de ar polar que derrubou as temperaturas nos últimos dias ainda mantém as madrugadas geladas e favorece a formação de geadas em vários pontos do sul do estado. 7:27.
4: Olá, este é o Giro de Notícias. Eu sou Alan Barbosa e você acompanha os destaques do momento. O advogado Rodrigo Pantaleão foi encontrado morto nesta quinta-feira em Florianópolis, após vizinhos reclamarem de um forte odor vindo do apartamento dele. O advogado ficou conhecido depois de concordar com as alegações do Ministério Público para a manutenção da prisão de um cliente que defendia. A juíza não concordou e declarou o réu indefeso. A Polícia Civil de Santa Catarina investiga a morte de Rodrigo Pantaleão. O ministro André Mendonça, do STF, suspendeu a aplicação de multas a empresas que descumprirem o mapeamento de riscos psicossociais no trabalho. A decisão vale por 90 dias. As multas estão previstas na norma regulamentadora número 1 e deve ser aplicada pelo Ministério do Trabalho e Emprego. Mendonça atendeu o pedido da Confederação Nacional dos Estabelecimentos de Ensino, CONAFEM, que requer mais prazo para aplicação da norma. O banqueiro Daniel Vorcaro será transferido para a Papuda. A determinação é do ministro André Mendonça, que deu prazo de 24 horas para a remoção. Vorcaro está preso na Polícia Federal em Brasília. A mudança para a Papudim está amparada nas duas rejeições de delação premiada por parte do banqueiro. Mendonça determinou que Vorcaro fique incomunicável com o ex-presidente do BRB, Paulo Henrique Costa, preso no mesmo local. Pesquisa Datafolha revela que 79% da população é favorável à redução da maioridade penal. O levantamento foi divulgado nesta quinta-feira e ouviu 2.004 pessoas em todo o país. O resultado é menor que o apurado em 2015, quando 84% dos brasileiros apoiavam a redução. A proposta está em discussão no Congresso Nacional. A filha do presidente do Ceará recebeu de presente uma caixa de bombons com uma bomba dentro. João Paulo Silva relatou que a filha entrou em pânico ao ver o artefato. Parte da torcida do Ceará tem protestado por conta da má campanha do time em 2026. A Polícia Civil do Estado instaurou o inquérito para apurar quem mandou o presente criminoso. O Giro de Notícias é uma produção da Agência Rádio Web, texto e apresentação Alan Barbosa, edição Thiago Pedruzzi.
3: 7:29, Brasil enfrenta o Japão na próxima fase da Copa do Mundo.
5: O Japão será o adversário do Brasil na próxima fase da Copa do Mundo. A definição veio em jogo disputado, em que a equipe japonesa empatou com o time da Suécia por 1-1 nesta quinta-feira, em Dallas, nos Estados Unidos, e se classificou em segundo lugar do Grupo F. Na outra partida da chave, a Holanda venceu a Tunísia por 3-1, com certa facilidade, e terminou na primeira colocação do grupo. Os holandeses encaram a seleção do Marrocos no mata-mata. A Suécia terminou em terceiro e está na briga pela classificação para a próxima fase da Copa, como um dos melhores terceiros no Mundial. Brasil e Japão se enfrentam na próxima segunda-feira, dia 29, às 14 horas, no horário de Brasília, em Houston. Quem perder está eliminado e volta para casa. Da Rádio Agência Nacional em Brasília, Rafael Guimarães.
3: É, agora a fase é mata-mata, né? Eita, nós, eita, ai, ai, ai. Ai, que medo, ai, que medo, que medo. Sim, 7h30, 7h30.
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1: Fala aí, pessoal, aqui Wagner Teixeira e o Memória Sertaneja na sua rádio mais ouvida. E hoje vamos relembrar o sucesso da dupla Gia e Marcos, com a música Tô Morrendo de Saudade, de 1991. Os irmãos na época tinham 14 anos e foram descobertos num orfanato através do apresentador Gugu Liberato, que os lançou para a fama, tornando-se padrinho dos dois. Quem daquela época nunca ouviu Gia e Marcos no Sabadão Sertanejo do SBT? Então vamos recordar? Memória Sertaneja no seu rádio.
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0: Tô Morrendo de Saudade, sucesso dos irmãos Jean e Marcos, pra você relembrar aqui no Memória Sertaneja, que volta amanhã aqui na sua rádio preferida. Um grande abraço, tô esperando você.
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2: Olá, hoje 26 de junho, dia do meteorologista. Aniversariantes, em 1942, nasceu Gilberto Gil, hoje grande músico brasileiro. Em 1984, nascia a cantora brasileira Luísa Fosse. Fatos históricos. Em 1945, representantes de 50 países assinam a Carta de São Francisco, criando a ONU para manter a paz internacional. Em 1968, uma passeata contra a repressão reuniu 100 mil pessoas na Guanabara, Rio de Janeiro. Em 1996, o médico Eduardo Spínola, responsável pela Clínica Santa Genoveva, onde morreram 99 pessoas, se entregou à polícia do Rio de Janeiro. Em 1979, Muhammad Ali, campeão de pesos pesados, anunciou a aposentadoria aos 37 anos. O boxeador sofreu os primeiros sintomas do mal de Parkinson.
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6: 7:37, Venezuela registra mortos e milhares de desaparecidos após terremoto.
7: Mais de 1.500 pessoas estão desaparecidas e 188 mortas por causa de dois terremotos que atingiram a Venezuela nesta quarta-feira, segundo o balanço divulgado nesta quinta por Jorge Rodrigues, presidente da Assembleia Nacional Venezuelana. As informações são da agência Reuters. As autoridades estimam que pelo menos 346 estruturas tenham sido danificadas, entre edifícios, hospitais e centros comerciais. A região mais afetada é La Guaira, perto de Caracas, onde fica o aeroporto da capital. Como os terremotos aconteceram durante um feriado nacional, muitos venezuelanos estavam em casa no momento do tremor, o que faz as autoridades acreditarem que o número de mortos ainda deve aumentar. Um site criado pela oposição para localizar desaparecidos já registra mais de 40 mil nomes. A Cruz Vermelha informou que sua sede no país sofreu danos, mas que ainda assim conseguiu enviar equipes de resgate às áreas mais atingidas. A embaixada da França também foi seriamente afetada. Por causa da tragédia, as aulas foram suspensas até o fim de semana. A Bolsa de Valores da cidade foi fechada e será utilizada para os esforços de resgate. A Organização das Nações Unidas confirmou que cerca de 100 funcionários estavam em território venezuelano no momento do terremoto, mas que nenhum deles ficou ferido. O porta-voz da ONU, Stéphane Dujarric, afirmou que as equipes continuam trabalhando a todo vapor para conter o agravamento da crise humanitária no país. A tragédia uniu líderes de diferentes posições políticas em torno de mensagens de solidariedade, num contraste com a polarização que marcou as relações internacionais com a Venezuela nos últimos anos. O Papa Leão XIV destinou 100 mil euros, cerca de 600 mil reais, para ações de ajuda às vítimas, recurso doado por meio do Escritório de Caridade do Vaticano. A presidente interina Delcy Rodrigues disse que equipes de resgate de outros países devem chegar em breve e agradeceu o apoio internacional, incluindo o dos presidentes dos Estados Unidos, Donald Trump, e da Rússia, Vladimir Putin. Trump declarou que o governo americano está pronto para ajudar, enquanto o secretário de Estado Marco Rubio informou que equipes de resgate já estão sendo mobilizadas e que o Pentágono vai enviar recursos ao aeroporto de Caracas, que ficou seriamente danificado. O Ministério da Saúde do Brasil afirmou que está em contato com autoridades venezuelanas para o envio de insumos e profissionais de saúde. Pelas redes sociais, o ministro Alexandre Padilha disse que acionou a Organização Pan-Americana da Saúde para apoiar as ações humanitárias. Em uma cerimônia de entrega de títulos da reforma agrária em Ponta Porã, no Mato Grosso do Sul, o presidente Lula disse que se reuniu com vários ministros do governo e que conversou por telefone com a presidente da Venezuela para oferecer todo tipo de ajuda.
8: Nós fizemos uma reunião com vários ministros agora. Eu falei com a presidenta Delcy da Venezuela de manhã para perguntar para ela o que ela precisava que a gente fizesse para a gente mandar tudo o que for necessário, mandar água, bombeiro.

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0: 7:44.
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1: 8 horas e 3 minutos.
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2: 8 horas e 20 minutos.
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2: Sextou com S de Manhã Total, mas não tem S. Bom, Manhã Total tá no ar, pessoal. Alegria de estar com você em mais uma sexta-feira. Manhã de sexta, o dia mais esperado da semana. E hoje também celebramos aqui o Dia do Professor de Geografia. Essa galera que ajuda a gente a entender melhor o mundo. Então, parabéns pra você, professor de geografia, celebrando o seu dia hoje. Comigo, Vinícius Souza, no comando e preparando o seu final de semana do jeito que você merece. Vamos!

0: Vamos com a cadeira cativa, sentando na cadeira cativa com Zé Neto e Cristiano.
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0: Daniel e o Rodolfo, arrumam bom você. É o Manhã Total que tá indo pro nosso primeiro intervalo comercial de hoje e volta correndo como uma faísca. Calma aí que eu volto já.
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1: 8 horas e 44 minutos.

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1: Manhã Total de volta com você nesta sexta-feira. Vamos de Zezé de Camargo. Cada minuto.

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0: por aqui, Simone Mendes, Saudade Proibida. Vamos com a nossa pausa rápida. Volto já com muito mais sucesso para você aqui na Manhã Total.
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1: Continuando na sua sintonia, na sua rádio preferida. Você sintonizado, bom dia. Agora tem Matheus e Cauã com Ana Castela, Ilusão de Ótica.

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0: acabamos de ouvir Henrique e Juliano, Seja Ex. E é hora de um rápido intervalo para os nossos parceiros e voltamos já com muito mais.
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1: 9:23.
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1: Essa foi dele, Murilo Rufi, cantando Deixa Eu. E tem mais break no programa. Vamos para o nosso último break? Não, penúltimo break. Daqui a pouco tem muito mais aqui no nosso Manhã Total. Não sai daí.
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1: 9:42.
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1: Manhã Total de volta no seu rádio. Vamos de música agora com ele, Michel Teló, Exagerado. Canta, Michel.

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1: Luan Santana!
2: Você curtiu Kaique e Felipe com Luan Santana e a Mente Sã. O Mania Total vai para o nosso intervalo comercial e volta já. Enche a minha xícara que eu vou tomar aqui mais um gole de café e a gente volta já.
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0: 9:59.
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1: Programa Manhã Total de volta. Estamos na área, continuando na nossa sexta-feira, a melhor sexta-feira do Brasil, no seu rádio, na sua manhã. Cleiton e Romário, com ele, Zé Felipe, Se Eu Te Perdoar.

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0: Davi, não mexe nas minhas gavetas, não mexe não, hein? Não mexe não! Missão cumprida, manhã total desta semana vai se despedindo por aqui, desejando pra você um final de semana maravilhoso, descansem e se divirtam também, né? Se divirtam também, fiquem tranquilos que segunda-feira a gente volta com força total em mais uma manhã. Valeu, gente!
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6: Fala, gente boa, tudo bem por aí? Tudo certinho, tudo tranquilinho? Esperamos que sim, prazer. Eu sou Eduardo Maidana. A partir de agora, no ar, mais uma edição do nosso Conexão Nacional na sua rádio preferida. Hoje, dia 26 de junho de 2026, dia de número 177 do calendário gregoriano. Ainda temos pela frente 188 dias antes de um ano terminar. Hoje é dia do professor de geografia, é dia da aviação de busca e salvamento. Também é dia internacional contra o abuso e tráfico ilícito de drogas. Também é o dia das Nações Unidas de apoio às vítimas de tortura. Ainda é dia mundial da Carta das Nações Unidas. Lembro que também é o dia do meteorologista. Pois bem, junto comigo, Jane de Paula, Joel Cabral, Vini Soares, o time 10 do rádio, fazendo Conexão Nacional nesta sexta-feira, que só tá começando e tem muita coisa legal por aqui. Bora! Aqui tem música, informação e alto astral, tem você ligado em todo o Brasil. Zezé de Camargo abre o programa de hoje, Irmão da Lua, Amigo das Estrelas.

chegando por aqui, olha só, estamos juntinhos, mais um final de semana, o último do mês de junho de 2026, e vamos aproveitar, porque tem Natan rompendo silêncio sobre polêmica com Rafa Kalimann. Importante passar por cima. Por que que ele falou esta frase? Vem com a gente que eu conto tudo aqui, ó. O Natan falou aí, né, durante um evento em São Paulo, sobre a polêmica envolvendo Rafa Kalimann após a atriz expor sentimentos de solidão e dificuldades emocionais durante a gestação de Zuza. Ao falar sobre o relacionamento, o cantor refletiu sobre os desafios enfrentados no dia a dia. Eu acho que todas as famílias vão passar por vários buracos, várias dificuldades. Acho que o importante é saber passar por cima desses problemas. Acho que todas as famílias vão ter vários problemas. Não é o primeiro, não vai ser o último. E a gente sempre vai permanecer forte e passar por cima deles. Falou ele ao portal BNews. Opa, é isso aí. Muito bem. É desse jeito, Natan. É a primeira vez. Daqui a pouquinho eu volto fofocando mais, tá?

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0: para você ouvir aqui no nosso Conexão Nacional, programa oficial da música boa. Muito obrigado pela sua companhia e audiência, é um prazer ter você por aí, sempre ligado na nossa programação, pelo radinho, pelo site ou pelo aplicativo. Conexão Nacional está só começando nesta sexta-feira. Já Fernando e Sorocaba por aqui, aqui no Conexão Nacional, pera um pouquinho só, tá?
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0: Tá todo mundo ligado, curtindo Conexão Nacional aqui na sua rádio preferida. Obrigado pela sua companhia e audiência. Prazer imenso ter você aqui ligado conosco, fazendo a programação pelo radinho, pelo site ou pelo aplicativo. Excelente sexta-feira, vamos nessa. Seja pelo rádio, pelo site ou pelo aplicativo. Tá todo mundo aqui, ó. Fernando Sorocaba, Murilo Rufi, já vai sabendo.

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1: E aí, tudo bem? Tô chegando na sexta-feira com as notícias do mundo da música. E vem novidade da Vanessa Camargo após a Copa, hein? Vanessa Camargo está ansiosa pro lançamento do audiovisual Metamorfose em comemoração aos 25 anos de sua carreira. O show foi gravado no ano passado no Rio de Janeiro e a cantora pretende lançar o material logo depois da Copa do Mundo. O carro-chefe do trabalho será a música Solo to You, gravada com a mexicana Maite Perrone, do RBD. Uma participação mais que linda. Vanessa disse em entrevista: então acabou a Copa, a gente lança. Vamos começar a divulgação em julho, adiantou a cantora. Vanessa, que se despediu da apresentação do TVZ ao vivo no Multishow nos últimos dias, sendo substituída agora por Lesha. No primeiro ato, Vanessa coloca em fila os hits que marcaram sua juventude e o pop dos anos 2000. No segundo ato, ela introduz canções mais densas e sentimentais, o momento casulo. No terceiro, o da borboleta, ela celebra a liberdade e o nascimento. É aguardar esse trabalho, hein? Daqui a pouquinho eu volto com mais notícias. Até já.
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0: Henrique Juliano, Seja Ex, pra você ouvir aqui no nosso Conexão Nacional, programa oficial da música boa, rolando as melhores, as músicas mais bombadas, aquelas que não saem da sua playlist.
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1: Vamos nessa, porque o Conexão Nacional tá de volta aqui na sua rádio preferida. Muito prazer, eu sou o Edu e a gente segue se fazendo companhia. Tocando música boa, trazendo informação e entretenimento do jeito que você gosta, curte e merece. Conexão Nacional. Tamo junto sempre por aqui na rádio mais ouvida de segunda a sexta-feira. Com Eduardo Maidana. Agora tem Michel Teló, Exagerado.

Deixa eu falar pra vocês que a Mariana Fagundes esclarece confusão envolvendo Ana Castela, né? Sou eu que canto. Tá entendendo nada? Deixa eu explicar pra vocês, tá bom? A Mariana Fagundes usou as redes sociais para esclarecer uma confusão que tomou conta da internet nos últimos dias. Internautas passaram a atribuir o hit Peão Tatuado à cantora Ana Castela, gerando uma série de publicações que creditavam a música à boiadeira. Para acabar com o mal entendido, a sertaneja sul-mato-grossense gravou um vídeo cantando a capela trechos dos seus principais sucessos, incluindo o refrão aí da canção que viralizou e vinha sendo confundida pelo público. Ai, gente, agora que eu vou te contar uma coisa, né? Voz maravilhosa aí, né, da nossa queridíssima Mariana Fagundes, só que parece muito aí em alguns trechos, né, em alguns momentos, assim, a voz, claro, da Ana Castela, né? Eu até achei que era Ana, voz gêmeas. Eita, gente, igualmente aí a da Marília Mendonça e Yasmin Santos também, né, gente? Que é muito, muitíssimo parecida, né? Caramba, e tem gente falando que sempre achou que fosse a Ana Castela quem cantava, né? E depois aí acabou descobrindo aí que era, ou melhor, é a Mariana Fagundes, que tá, as duas estão, aliás, né? Ela não tá pegando o ritmo aí da Ana. As duas estão no mesmo ritmo, assim, na mesma vibe, né? É uma colocação muito, muito intensa. E é isso, gente. Mas, ó, tenta aí, tá? Procura, pesquisa. É Mariana Fagundes quando ouvi cantar uma música ou é a Ana Castela? Até eu já confundi. Eu volto já já porque tem mais aqui, tá bom? É rapidinho.

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0: Matheus e Cauã, Lauana Prado, Admita, pra você ouvir aqui no nosso Conexão Nacional, fechando assim mais uma sequência top, também a primeira hora do nosso programa. Curtiu? Já depois do intervalo tem muito mais, tem mais uma hora de música, boa informação, entretenimento e aquela vibezinha de sexta-feira que você já conhece, vibezinha de lei, né? Fica por aí que é rapidinho. Já tem Felipe Rodrigo aqui, ó.
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0: Muito prazer, eu sou Eduardo Maidana. Já estamos de volta com o nosso Conexão Nacional aqui na sua rádio preferida. A propósito, uma excelente sexta-feira. Obrigado pela parceria, pela companhia. Você que está em casa, no trabalho, na academia, você que está no trânsito, vamos tranquilos e de boa, fazendo Conexão Nacional de lei, fazendo a boa, tocando as melhores do jeito que você gosta, tá? Parabéns a você que está de aniversário hoje, neste dia 26 de junho. Muito sucesso, saúde, felicidade, prosperidade, tudo de melhor na sua vida. Aproveitar ao máximo sempre, tá? O Gilberto Gil, cantor e compositor brasileiro, lenda da música popular brasileira, tá de aniversário hoje, assim como outra lenda, Luísa Posse, cantora brasileira de aniversário hoje. Jesuíta Barbosa, ator brasileiro de aniversário, completando mais um ano de vida. A cantora norte-americana Ariana Grande, cantora compositora norte-americana de aniversário, assim como o Dilcinho, ele que é diferentão, sim, tá de aniversário hoje, cantor e compositor brasileiro, parabéns. Luca, a cantora do tô nem aí, enfim, ela mesma, tá de aniversário hoje. Cantora gaúcha, compositora brasileira, claro que sim. Quem mais? O Antônio Tebet, ele que é ator, também é comediante brasileiro, parabéns pra ele, sucesso, saúde e felicidade. Chris Isaac, ele que é cantor, guitarrista, compositor norte-americano, sucesso, saúde, felicidade, tudo de melhor. E vamos juntos, o Conexão Nacional continua na sua sexta-feira. Eu mesmo, sempre por aqui, com tanto prazer e todo carinho do mundo na Rádio Mais Ouvida. Bora! Eu prometo e eu cumpro, tá? Felipe Rodrigo, ignora pra começar mais uma sequência.

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2: De volta pra falar que Taylor Swift, com novo trabalho, cai nas paradas country. Taylor Swift lançou nos últimos dias I Need It, I Need You, canção inédita criada especialmente para a trilha sonora do longa Toy Story 5, com foco na história da vaqueira Jessie. Composta em parceria com o Jack, a música marcou o retorno da artista às suas raízes e estreou direto no topo da Billboard Hot 100 e também da Hot Country Songs. O impacto imediato da produção já posiciona a cantora pop como uma forte concorrente na corrida rumo ao primeiro Oscar de sua carreira na categoria de melhor canção original. A parceria entre a cantora e o universo Disney já começou quebrando recordes históricos na indústria da música. Daqui a pouquinho eu volto com mais notícias do mundo da música. Até já!
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0: Jorge Mateus, Cantada Boba, pra você ouvir aqui no nosso Conexão Nacional, programa oficial da música boa, destacando, rolando as melhores, as queridinhas da programação. Muito obrigado pela sua companhia, uma excelente sexta-feira, tem muito mais vindo por aí, tá?
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1: 11 horas e 22 minutos.
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1: 11 horas e 22 minutos.
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1: Que bom ter você ligado conosco, curtindo a programação da Rádio Mais Ouvida. Já estamos de volta. Que bom ter você aí, tá? Excelente sexta-feira pra você. Você que tá com o WhatsApp na mão, já aberto, trocando aquela ideia, aproveita pra participar conosco aqui no nosso Conexão Nacional, tá? Manda seu recadinho pro WhatsApp da rádio também com a hashtag Conexão Nacional, que eu tô acompanhando tudo. Seja pelo rádio, pelo site, pelo aplicativo. Tá todo mundo aqui. Cleiton e Romário, Zé Felipe, se eu te perdoar.

nosso finalzão de semana. Alice Wegman chamando atenção com look inspirado na literatura brasileira. Que história é essa? É exatamente isso. Alice Wegman surgiu com um vestido estampado por trechos de uma obra de Mário de Andrade durante o prêmio BPG Pactual da Música Brasileira, no Rio de Janeiro. A atriz que apresenta a cerimônia ao lado de Débora Bloch e apostou em um look que une moda e literatura. A peça foi inspirada em Pauliceia Desvalhada, obra de Mário de Andrade, né, publicada em 1922 e foi assinada pela estilista paraibana, né, a Penha Maia. O vestido trouxe trechos do livro que retrata as transformações de São Paulo em ebulição, antecipando questões que ainda ecoam mais de um século depois. E é isso, gente. Ficando por aqui. Finalzão de semana maravilhoso pra todos vocês. E a gente volta naquele encontro Mara também, né? Na segunda-feira, fofocando muito aqui. Combinadão, então? Beijo no coração! E até segunda. Não esquece não, hein? Que aqui tem fofoca. Tchau, tchau!

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1: Vai ter aquela choradinha, né? Essa é doída, hein?

Resumindo, Zé Neto e Cristiano, pra você ouvir aqui no nosso Conexão Nacional, programa oficial da Música Boa, fechando mais uma sequência. Essa música é demais, eu curto demais mesmo, me amarro, confesso, tá? É uma daquelas que não sai da minha playlist. E da sua? Você tá com essa música na sua playlist? Na minha não pode faltar. Zé Neto e Cristiano são os caras e eu gosto demais. Já já tem Luan Santana. E ele não vem sozinho, não. Pera um pouquinho, só que eu te conto.

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1: É música boa que você quer ouvir? Então você tá no lugar certo. Este é o Conexão Nacional que tá de volta aqui na sua rádio preferida. Uma excelente sexta-feira. Obrigado pela companhia. Bora aumentar o volume, caprichar, porque tem música boa chegando. E você sabe, né? Aqui promessa é dívida. Tamo junto aqui na rádio da galera de segunda a sexta-feira.
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1: Ah, eu prometi Luan Santana e ele não vem sozinho. Vem com o Léo Foguete, a faixa é dona.

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1: De volta, e pra falar aqui é Pedkay Black, destaque da Urban Music, alcança 1 bilhão de streamings. O rapper Kay Black acabou de alcançar um dos maiores feitos da sua carreira iniciada em 2020. O EP Contradições, graças à popularidade de faixas como Melhor Só, Segredo e Preferida, ultrapassou a marca de 1 bilhão de streamings do Spotify. Lançado em 2023, o projeto, que reúne apenas 7 faixas, se tornou o primeiro EP de trap brasileiro a atingir esse número na plataforma, feito que até então havia sido alcançado apenas por álbuns do gênero no país. O desempenho do trabalho evidencia a força e a longevidade do projeto, que segue gerando resultados expressivos mesmo anos após a sua estreia. Desde o lançamento, todas as faixas do EP entraram no top 100 das músicas mais ouvidas do Brasil, demonstrando o impacto imediato de Contradições junto ao público. Entre as faixas do EP, 3 já ultrapassam 200 milhões de streams nas plataformas digitais, consolidando músicas como grandes sucessos da carreira do cantor. Além disso, mesmo sem o lançamento de videoclipes oficiais, Contradições soma mais de 271 milhões de visualizações no YouTube, ampliando ainda mais o alcance do projeto. Fique ligado, segunda-feira eu volto com mais notícias do mundo da música. Um bom final de semana para você e sua família, e até lá, tchau!
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3: A mistura mais gostosa do Brasil. Acato e Amanda Alves, esquece, vambora!

0: Gustavo Lima e Luiz Fonsi, Vagabundo, pra fechar assim mais uma edição do nosso Conexão Nacional, edição desta sexta-feira. Curtiu? Bacaninha? Espero que você tenha curtido, eu me amarrei. Obrigado pela sua parceria durante toda a semana, você que esteve ligado conosco pelo radinho, obrigado pela sintonia, você que esteve conectado conosco pela internet, obrigado pela sua conexão. Voto de um excelente final de semana, te encontro por aqui na segunda-feira em mais uma edição da Vim Folha do Conexão. Tudo de melhor, sucesso sempre, grande abraço, bom fim de e até segunda, tchau.
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1: 12 horas e 5 minutos. 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

minha gente linda do Brasil! Tá no ar mais um Avenida Brasil. E eu sou Flávia Zamberg, ao vivo, trazendo alegria, nostalgia e muita música boa. Hoje vamos relembrar sucessos que marcaram gerações e continuam fazendo todo mundo cantar junto. Então cola comigo, se prepara para se emocionar e aumenta esse som, porque o programa tá imperdível. Alô, minha gente!

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1: 12 horas e 32 minutos.

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0: Eu tô querendo.
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Estamos de volta, galera. Mais um bloco do Avenida Brasil, cheio de energia, nostalgia e alegria. Prepara-se, porque agora a música vai tomar conta e você não pode perder nenhum segundo.

Chegamos ao fim dessa viagem musical, mas a energia da MPB continua com você. Eu sou Flávia Zamberg e foi um prazer dividir cada momento ao vivo. Canta junto, vibra com a música e até a próxima, porque voltaremos na próxima edição trazendo mais sucessos inesquecíveis.

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1: 13 horas e 3 minutos.

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1: Vocês precisam admitir alguma coisa.

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0: 13h20.
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1: E aí, Fato Malinda, é sexta-feira. Como é que você tá? Tudo certinho? Aqui é o Marcão e é o nosso Hit Brasil. Sextando contigo. E claro que tá daquele jeito pra animar tua sexta-feira, pra fazer o clima aí do seu começo de fim de semana e com muita música boa. Simone Mendes passa por aqui. O Murilo Rufi vai vir também. Luan Santana com o Léo Foguete são presença cativa. Eu já começo com o Zé Neto Cristiano, nosso Hit Brasil.
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0: a Simone Mendes com Direitos Iguais. Muito legal essa música, né? A nossa edição de sexta-feira do Hits Brasil tá só começando. Daqui a pouco a gente volta.
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0: A melhor música pra você curtir é sexta-feira. Aquelas que você canta alto, aquelas que você sabe a letra. E não tem nada mais legal que música que a gente sabe cantar, né? E agora tem uma Santana com Léo Foguete. Essa aqui, cara, eu canto direto. É dona.

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0: Esse cara tá botando pra quebrar, meu querido. É o Panda com Eu Te Seguro, né? Uma das mais ouvidas aí no Spotify, uma das mais tocadas nas rádios. E se é hit, você sabe onde é que passa, né? É aqui no seu Hits Brasil. Grande sexta pra você.
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0: Já estamos de volta aqui no Hits Brasil nesta sexta-feira. Você sabia que a gente tem um bloqueador de apostas aqui no Brasil, né? Um site que você pode bloquear para não fazer parte de bets? Vou falar disso daqui a pouco, o tanto de gente que já fez esse bloqueio. Murilo Rufo por aqui.
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1: 14 horas e 4 minutos.

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2: Já voltei aqui na nossa sexta-feira. Ah, essa aqui tem cara, tem cheiro, tem gosto de sexta-feira. Cleiton Romário com Zé Felipe. Sempre pegou.

0: Valeu, valeu.
1: Muito obrigado. Os grandes sucessos passam por aqui.
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0: Anderson da Boiadeira, Ana Castela, olha onde eu tô pra fechar muito bem a edição dessa sexta-feira aqui do nosso Hits Brasil. Turma, obrigado por essa semana maravilhosa, tenha um fim de semana abençoado, aproveita muito bem, curta muito bem e cuide-se bem também, tá? A gente se fala na próxima edição aqui do Hits Brasil. Valeu!
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0: 14h23.
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0: Quem gostou faz barulho aí, churrasco faz.
1: Fernando Sorocaba, muito obrigado.
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3: Sextão, meus amores, mais uma semana fechando, né, por aqui. Obrigado pela sintonia e companhia por aqui, Clonilza Coco com você. Aumenta o volume, vem participando muito comigo, vem deixando seu recado. É fácil, fácil, anota aí, é o 27995732641, @ClonilzaOficial no Instagram. Obrigada pela sintonia de hoje sempre. Bora com muita música. Agora Diego Vitor Hugo, Tubarões.
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1: Marília, enquanto eu viver, você viverá.

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Estamos esperando sua mensagem.

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2: 14 horas e 46 minutos.
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1: Eu já tô de volta por aqui, obrigada pela companhia e sintonia.
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1: Depois dos 30 anos, homens e mulheres começam a perder massa muscular gradualmente. Após a menopausa, esse processo acelera e as consequências não aparecem apenas no espelho. Os músculos funcionam como uma reserva de proteção para o futuro. São eles que garantem força, equilíbrio, mobilidade e independência. Levantar da cadeira sem dificuldade, carregar compras, subir escadas e evitar quedas dependem diretamente da preservação muscular. Por isso, os exercícios de força passam a ter um papel central. Musculação, pilates, treinos com elástico ou exercícios usando o próprio peso do corpo, que ajudam a proteger os músculos e os ossos. Para quem tem rotina corrida, pequenas mudanças já ajudam e muito. Trocar o elevador pela escada, descer um ponto antes do destino no trajeto do ônibus, caminhar pequenas distâncias ao longo do dia e levantar com frequência durante o expediente do trabalho. Para mais dicas, arroba Clonilza Oficial.
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1: Cleiton Romário com Zé Felipe, se eu te perdoar.

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0: 11:05.
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1: Clonilza Coco por aqui, já tô de volta. Alô especial, aquele abraço. Pra quem tá participando muito comigo, alô Evaldo, Tayane, Victor e Júlia. Obrigada pela companhia, ótima sexta. Ed Brito e Samuel, Romance Rosa.
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Uma mensagem confusa, escrita depressa demais e apagada segundos depois, mas deu tempo de ler.

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1: Tô de volta por aqui.
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1: Quem tem a pele oleosa, principalmente com tendência à acne, costuma ser mais receoso na hora de usar hidratantes, né? Mas você pode pensar assim, ó. Quanto mais o seu corpo sentir que você está repondo a hidratação, menos necessidade de produzir oleosidade ele vai sentir. Então, claro que sempre atenta à fórmula dos produtos e as quantidades que serão usadas. A indicação para peles oleosas e acneicas é buscar por produtos oil-free, não comedogênicos e com textura leve, como gel ou gel creme, que tem textura mais leve, mais fluida, com absorção mais rápida. Para mais dicas, arroba Clonilza Oficial.
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1: Paula Fernandes, amar de novo.

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Estamos esperando sua mensagem.

0: Matheus e Cauã com Luana Prado, a Dilmita. Essa fecha por aqui nossa sexta-feira. Que pena, que triste. Fechou nossa semana juntinhos, mas semana que vem eu tô de volta com você, viu? Vai deixando seu recado no 27 995732641, no Instagram, @clonewsoficial. Um beijo, ótimo finalzão de semana e até segunda. Tchau.
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1: 15 horas e 45 minutos.

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1: 15:58.
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0: 16:16.
1: Jorge Mateus.
2: Nos carros brilhando.

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1: 16 horas e 20 minutos.

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0: 16h40.
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1: 16 horas e 50 minutos.
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3: 17 horas e 2 minutos.

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0: Senhoras e senhores, Ivan Lins!
1: 17 horas e 11 minutos.

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1: 17 horas e 22 minutos.

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Muito bom, a cidade se encontra aqui no programa Tarde da Gente, que tá começando agora, Margarete. Legal. Legal, tamo junto. Até as 7 da noite, tamo por aqui, hein? Agora 17 horas 35 minutos. Tava ali no Ângelo e na Márcia. É, olha, mandar um abraço pro Ângelo, pra Márcia e pra Raquel, que estão ali no atendimento do Lojão Tem de Tudo. 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Márcia, Raquel, parabéns aí pela...

Muito bom, muito bem. Agora 17:46. 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

Muito bom, muito bem. 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

Muito bom, muito bem. 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

Muito bom, muito bem. 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

0: Muito bom. Infelizmente o programa tem que acabar, né? Vai ficando por aqui porque vai começar a Voz do Brasil, beleza? 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Pessoal, um abraço pra vocês, tudo de bom, viu? Olha, bom final de semana, na segunda-feira eu tô de volta. Um abraço, tchau, tchau. 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
1: Notícias do governo federal que movimentaram o país no dia de hoje.
2: Olá, boa noite.
3: Boa noite para você que nos acompanha em todo o país.
2: Sexta-feira, 26 de junho de 2026.
3: Vamos ao destaque do dia: desenvolvimento da indústria naval brasileira.
2: Presidente Lula visita construções de barcos de apoio marítimo da Petrobras em Itajaí, Santa Catarina.
3: Eles fazem parte do programa Mar Aberto de renovação e ampliação da frota do sistema Petrobras.
2: Mais de 2 mil profissionais estão envolvidos na construção de 16 embarcações e presidente destaca a geração de empregos na indústria naval.
4: Por que não compra da China? Porque a China não paga salário do povo brasileiro.
3: E ainda desemprego no menor patamar desde 2012.
2: Dados do IBGE apontam que taxa de desocupação ficou em 5,6% no trimestre encerrado em maio. Luana Karen.
5: Outro destaque foi a queda na taxa de subutilização, que atingiu 13,3%, o menor nível da série histórica.
3: E queda também na evasão escolar.
2: Censo da Educação mostra que abandono da escola diminuiu 61% entre 2022 e 2025.
3: Índice de reprovação no ensino médio também caiu 65% no período. Pablo Mundim.
6: De acordo com o Ministério da Educação, os resultados refletem um conjunto de políticas voltadas à permanência dos estudantes na escola, entre elas o programa TED Meia.
2: Hoje, na apresentação da Voz do Brasil, Mariana Jungmann e Luciano Seixas.
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2: O presidente Lula acompanhou hoje o andamento da construção de 16 barcos da Petrobras em Itajaí, Santa Catarina.
3: O programa Mar Aberto prevê a renovação da frota da companhia, com previsão de entregar 98 embarcações nos próximos 7 anos.
2: Lula também participou do lançamento ao mar de uma fragata da Marinha, a primeira de 4 unidades que estão sendo construídas para aprimorar a defesa marítima do país.
3: O presidente Lula visitou as construções de barcos de apoio marítimo da Petrobras em Itajaí, Santa Catarina. Mais de 2 mil profissionais estão envolvidos nas obras de 16 embarcações. A iniciativa faz parte do programa Mar Aberto de renovação e ampliação da frota do sistema Petrobras. Com previsão de entrega para julho, uma das embarcações em construção no estaleiro Detroit, em Itajaí, é a Starnave Electra, de transporte de suprimentos. O barco conta com sistemas de geração e distribuição de energia, além de novas tecnologias de pintura e de sistemas anti-incrustação, contribuindo para menor consumo de combustível e menor nível de emissões de poluição. Segundo a presidente da Petrobras, Magda Chambriá, os empreendimentos se alinham com a política verde da empresa.
7: Esses barcos têm tecnologia atual embarcada, respeitam o nosso Acordo de Paris, respeitam as nossas intenções de sustentabilidade, apoio ao meio ambiente.
3: O presidente Lula destacou o fortalecimento da indústria naval brasileira.
4: Ah, a coisa custa 10 milhões mais barato. Por que não compra da China? Porque a China não paga salário do povo brasileiro. Mas quando você compra de lá, você não desenvolve a indústria nacional. Quando você compra de lá, você não desenvolve tecnologia aqui. Quando você compra de lá, você não gera emprego aqui.
3: O programa Mar Aberto prevê a construção de 96 embarcações até 2032, com investimentos estimados de R$ 32 bilhões na indústria naval brasileira. Mais cedo, o presidente Lula participou em Itajaí da cerimônia de lançamento ao mar da fragata Cunha Moreira. Com 107 metros de comprimento, convés de voo e hangar para helicópteros, a fragata conta ainda com radares, sistemas de de armas avançados e sensores integrados. Nesse projeto, o governo do Brasil está construindo 4 navios de guerra, com investimentos de quase 14 bilhões de reais do Programa de Aceleração do Crescimento, o novo PAC. Reportagem Graziele Bezerra.
8: A taxa de desocupação entre março e maio desse ano foi de 5,6%, menor patamar da série histórica.
2: E o rendimento médio do brasileiro aumentou.
8: Dados mostrados pela PNAD Contínua, divulgada hoje pelo IBGE.
9: O número de brasileiros procurando por uma oportunidade de trabalho retornou ao menor patamar da série histórica, iniciada em 2012. A taxa de desocupação no trimestre encerrado em maio foi de 5,6%. O índice ficou estável na comparação com o trimestre anterior e teve queda de 0,6 pontos percentuais em relação ao mesmo período do ano passado. Outro destaque da Pesquisa Nacional por Amostra de Domicílios Contínua foi a queda na taxa de subutilização, que atingiu 13,3%, o menor nível da série histórica, como explica o analista do IBGE, William Kratochwil.
10: Mais importante é quando observamos a subutilização do mercado de trabalho, ou seja, aqueles que trabalhavam menos horas do que gostariam, aqueles que estavam desalentados, aqueles que estavam fora do mercado de trabalho, mas estão potencialmente ligados a ele, que apresentaram reduções nos seus contingentes, e isso diminuiu a taxa de subutilização do mercado de trabalho, o que é um fator importante, mostrando que o mercado ele continua absorvendo a mão de obra que não estava sendo utilizada.
9: No caso dos empregados com carteira de trabalho assinada, o índice se manteve estável, com quase 40 milhões de pessoas formalizadas. No começo do ano, a gerente Fabiana Barros foi contratada em uma loja no centro de Brasília. Para ela, o cargo com carteira assinada representa tranquilidade.
11: Eu acredito que a vantagem ela é muito boa, porque além de ter os benefícios que a própria empresa fornece, que é o 13º, as férias, então assim, é muito bom.
9: O rendimento médio do brasileiro também subiu, como explica o subsecretário de Política Macroeconômica do Ministério da Fazenda, Rafael Ramires Leão.
12: O rendimento médio real dos trabalhadores no trimestre foi de R$ 3.726, uma alta de 4% em relação ao mesmo período do ano anterior. E na comparação com 2022, esse rendimento está 20% mais alto, um avanço que mostra que a queda no desemprego veio acompanhada de ganho real no bolso do trabalhador.
9: A taxa de ocupação medida pelo IBGE leva em conta empregados com ou sem carteira assinada, funcionários públicos, trabalhadores domésticos e trabalhadores que atuam por conta própria. O número de brasileiros ocupados chegou a 102 milhões e 700 mil, uma alta de 0,5% em relação ao trimestre anterior, o que representa 558 mil pessoas a mais incluídas no mercado de trabalho. Reportagem Luana Karen.
2: O governo do Brasil trabalha para tentar atualizar o teto dos microempreendedores individuais.
8: Durante participação no programa Bom Dia Ministro, produzido pela empresa Brasil de Comunicação, o ministro do Planejamento e Orçamento, Bruno Moretti, explicou que um projeto de lei será enviado ao Congresso e prevê atualização entre 2027 e 2028.
13: A gente está trabalhando aqui com a perspectiva de atualizar esse teto para um patamar aí entre 130 e 140 mil, que é mais ou menos a reposição da inflação. Isso é absorvível desde que isso seja feito de maneira escalonada, entre 2027 e 2028. Fazendo isso de forma escalonada, a gente consegue absorver nas contas públicas, a gente consegue inclusive cumprir todo o nosso regramento orçamentário e fiscal.
2: Criação de gado irregular, garimpo ilegal e desmatamento em área de conservação.
8: Todos esses crimes foram desarticulados em uma operação do ICMBio no estado do Pará, que terminou essa semana.
2: Durante a ação de fiscalização, o órgão encontrou fortes indícios de criação clandestina de gado dentro da estação ecológica da Terra do Meio.
14: uma área de proteção ambiental que abriga diversas plantas e animais, como o macaco-aranha da testa branca, que está em perigo de extinção. Essa é a Estação Ecológica Terra do Meio, localizada entre os rios Xingu e Iriri, no Pará. Foi nessa importante área de proteção ambiental que o Instituto Chico Mendes de Conservação da Biodiversidade realizou a Operação Pasto Nulos para acabar com o desmatamento ilegal, a criação de gado irregular e o garimpo ilegal. A ação começou no dia 3 de junho e foi marcada por resistência dos invasores, que ameaçaram policiais, destruíram pontes e tentaram furtar o gado apreendido. Ao todo, foram aplicados R$6.500.000 em multas, além de bens retidos, como escavadeiras, trator, motocicletas e motores estacionários. Fiscais também apreenderam ouro ilegal e mercúrio, que é um metal altamente tóxico que contamina água, peixes e seres humanos, e 436 cabeças de gado, que agora terão outro destino, como explica o presidente do ICMBio, Mauro Pires.
15: E esse gado depois foi destinado para programas sociais, né? Para combate à fome, para a merenda escolar, né? De escolas municipais, também para hospitais, é importante dizer.
14: De acordo com Mauro Pires, os criminosos eram reincidentes, já tinham sido multados e foi encontrada uma grande rede de atividades ilegais.
15: Não se trata ali de um pequeno produtor que tinha duas, três vacas de produção leiteira ou para sua família. A gente estava falando de uma rede clandestina de criação de animais em áreas protegidas e prejudicando aqueles produtores que seguem as regras. Aquele produtor que vacina os seus animais, registra os seus animais no órgão sanitário estadual.
14: Além do ICMBio, a Operação Pasto Nulos contou com o apoio da Força Nacional, Polícia Federal, Polícia Militar do Pará e IBAMA. Reportagem Raquel Mariano.
16: O INSS inaugurou hoje a 7ª unidade do PrevBarco, a agência flutuante da Previdência que leva atendimento a comunidades afastadas dos centros urbanos.
2: O novo PrevBarco foi inaugurado em Belém, no Pará, e vai atender municípios do arquipélago do Marajó e do Amapá.
17: Uma nova agência flutuante do INSS foi inaugurada nesta sexta-feira em Belém, no Pará. O PrevBarco Belém 2 vai levar serviços previdenciários e assistenciais a comunidades ribeirinhas, indígenas e quilombolas de difícil acesso no Marajó e no Amapá. Os atendimentos ocorrem de forma direta, sem a necessidade de agendamento prévio. Durante a solenidade, o ministro da Previdência Social, Volney Queiroz, revelou o impacto pessoal que a iniciativa causou em sua gestão.
18: Esse PrevBarco, desde quando nós tivemos o primeiro contato na Previdência Social com a política do PrevBarco, foi uma coisa que me emocionou, chamou minha atenção e fez com que eu quisesse me dedicar a aumentar o número de PrevBarcos e a fortalecer essa política.
17: A presidente do INSS, Ana Cristina Silveira, defende que a nova estrutura flutuante consolida uma previdência social mais inclusiva e acolhedora.
19: O PrevBarco é, acima de tudo, um símbolo do Estado que através da renúncia para chegar às pessoas, símbolo de uma gestão que não espera o cidadão, que vai até ele, e garantindo que nenhum brasileiro fique para trás.
17: O modelo operacional destaca-se por ser resolutivo, ou seja, ele permite que o cidadão saia com o resultado do requerimento na hora. O tratorista Isaías Rosário da Silva, de 65 anos, conseguiu a concessão da aposentadoria diretamente no barco e celebrou a agilidade do serviço.
20: Foi feliz porque já estou com a carta já aposentado. Vai ajudar bastante, sem nem palavra, né? E agora foi maravilhoso.
17: Com a chegada do Belém 2, o Ministério da Previdência Social eleva para 7 o número de PrevBarcos em atividade simultânea nos rios da região norte. Reportagem Pedro Sardinha.
16: Das Relações Exteriores confirmou as mortes de uma brasileira e um brasileiro entre as vítimas dos fortes terremotos que atingiram a Venezuela na última quarta-feira.
2: O Itamaraty afirmou em uma rede social que está prestando assistência consular às famílias das vítimas.
16: Hoje, uma missão humanitária do Brasil partiu de Guarulhos, em São Paulo, com destino a Maracay, na Venezuela.
2: Foram enviados cães farejadores e equipamentos especializados para busca e resgate urbano, além de equipes e materiais médicos para cuidado das vítimas.
21: O Brasil enviou nesta sexta-feira ajuda humanitária para a Venezuela.
0: A aeronave KC-390 Millennium da Força Aérea Brasileira decolou de Guarulhos, em São Paulo, com destino a Macaray, na Venezuela. Foram enviados médicos, cães farejadores e equipamentos especializados para apoiar a Venezuela após os terremotos da última terça-feira. São 12 toneladas de material de apoio e uma equipe de busca e resgate urbano, que reúne profissionais da Secretaria Nacional de Promoção e Defesa Civil, de militares do Corpo de Bombeiros de Minas Gerais, São Paulo e do Paraná, além de especialistas da Agência Nacional de Telecomunicações, a Anatel. A missão humanitária brasileira é coordenada pela Agência Brasileira de Cooperação do Ministério das Relações Exteriores. Priscila Machado, para a Voz do Brasil.
21: De acordo com o último balanço divulgado pelo governo da Venezuela, 920 pessoas morreram e mais de 3 mil ficaram feridas.
2: Ainda segundo o governo venezuelano, mais de 4 mil pessoas estão desalojadas e mais de 300 edificações foram afetadas.
21: Agora há pouco, a Força Aérea Brasileira informou que um hospital de campanha da Marinha do Brasil será transportado neste sábado para apoiar a Venezuela após os terremotos registrados na última quarta-feira.
2: A FAB disse que a aeronave KC-390 Millennium vai transportar, além de estrutura do hospital, equipe médica que prestará apoio aos venezuelanos.
21: A decolagem está prevista para as 8 horas da manhã, horário de Brasília, na base aérea do Galeão, no Rio de Janeiro.
2: Um estudo promovido entre pacientes com obesidade grave ou associada a outras comorbidades, como hipertensão, vai medir os impactos de canetas emagrecedoras à base de semaglutida sobre o Sistema Único de Saúde.
21: Anunciado hoje pelo ministro da Saúde, Alexandre Padilha, o estudo vai ser feito ao longo dos próximos 2 anos, com 250 pacientes do Grupo Hospitalar Conceição, do Rio Grande do Sul.
2: O ministro explicou que um dos objetivos é observar as vantagens da aplicação da medicação para o SUS e para os pacientes que, por vezes, não estão aptos à cirurgia bariátrica, por exemplo.
22: Pessoas que estão esperando na fila de cirurgia bariátrica, mas que não têm condições clínicas sequer de fazer a cirurgia. Então, se pacientes que estavam esperando conseguem reunir as condições clínicas para fazer a cirurgia bariátrica, ou mesmo se tem um impacto a ponto de reduzir a necessidade de fazer a cirurgia bariátrica. Como também nós vamos observar pacientes que têm obesidade e comprometimento cardíaco. Então, o que, que isso tem de impacto nesses pacientes?
21: Padilha destacou também que a adoção das canetas emagrecedoras como protocolo permanente do SUS contra a obesidade e outras doenças depende da produção da medicação no Brasil.
22: Mais da metade da população brasileira tem sobrepeso a partir da pesquisa feita pelo Vigitel do Ministério da Saúde, que faz a vigilância nas capitais do país, e um quarto da população brasileira que estão obesas. Então, nós estamos falando de dezenas de milhões de pessoas. Toda vez que você fala medicação para larga escala de uso no SUS, você tem que conseguir produzir no Brasil, ou senão você não tem sustentabilidade dessa oferta.
2: A pesquisa será realizada com recursos transferidos ao hospital pela Fundação de Apoio da Universidade Federal do Rio Grande do Sul, provenientes de aporte financeiro da produtora do medicamento.
21: A educação pública brasileira avançou em indicadores importantes.
2: A taxa de reprovação no ensino médio e de abandono escolar caíram em torno de 60% em 3 anos.
21: Por outro lado, aumentou a taxa de aprovação dos estudantes.
2: Resultados do censo escolar, divulgados hoje pelo Ministério da Educação,
21: contribuíram para o resultado um conjunto de políticas públicas, com destaque para o programa Pé de Meia.
23: Mais estudantes permanecendo na escola, passando de ano e concluindo o ensino médio. É o que mostram os dados do censo escolar divulgados pelo Ministério da Educação nesta sexta-feira. Entre 2022 e 2025, a reprovação no ensino médio caiu 62%. O abandono escolar diminuiu 61%, enquanto a distorção idade-série, indicador que mede o atraso escolar, foi reduzida em 28% em 3 anos. No mesmo período, a taxa de aprovação aumentou 11%. Uma revolução na educação brasileira, avaliou Leonardo Barchini, ministro da Educação.
24: Para todos os indicadores, a gente teve uma melhoria significativa que a gente há muito tempo não via. E pela primeira vez, esses três indicadores estão juntos. Diminuição do abandono, diminuição da repetência e diminuição da distorção. A gente, em história recente do Brasil, nessa revolução que a gente fez nas últimas décadas de botar todo mundo para dentro da escola, a gente não tinha visto que esses fatores concomitantemente melhoraram no país.
23: De acordo com o Ministério da Educação, os resultados refletem um conjunto de políticas políticas voltadas à permanência dos estudantes na escola. Entre elas, o programa Pé de Meia, que oferece incentivo financeiro para que alunos do ensino médio frequentem as aulas, concluam os estudos e participem do Enem. Foi o que destacou o ministro Leonardo Bacchini.
1: A retomada dos programas do MEC, dinheiro direto na escola, a melhoria da alimentação escolar, do recurso para alimentação escolar, para o transporte escolar, tudo isso contribui para um conjunto de melhorias que nós vislumbramos nos últimos 4 anos. Mas eu poderia dizer que o Pé de Meia é o carro-chefe dessa política toda de melhoria que foi implementada desde 2023.
23: O censo também aponta avanços em outras áreas da educação. As inscrições de concluintes da rede pública no Enem cresceram 46% entre 2022 e 2025. A educação em tempo integral passou de 15% para 25,8% das matrículas, atendendo quase 9 milhões de estudantes. E o número de escolas com internet para uso pedagógico aumentou 43,7%, beneficiando cerca de 24 milhões de alunos. Os resultados são confirmados pela PNAD contínua do IBGE. Em apenas um ano, aumentou o número de jovens de 15 a 17 anos matriculados no ensino médio e caiu a proporção de estudantes fora da escola. Reportagem Pablo Mundim.
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2: Obras visuais não são cuidadas, cores se desbotam, traços se perdem e até o mais importante, pode se apagar, aquilo que as obras representam para a história.
21: Por décadas, isso ocorreu com o mural de 15 metros que habita o nono andar do edifício sede do Ministério da Educação em Brasília.
2: A obra da artista carioca Gilda Reis, batizada de Educação, é um retrato das desigualdades do país e um lembrete de que o conhecimento é o caminho para a justiça social.
21: Na reportagem especial de Thaís Antônio, você vai saber como a restauração desse mural é também um resgate do direito à memória.
5: Uma obra marcada pela passagem do tempo, mas que passou por meses de restauração para recuperar suas cores, formas e a identidade artística originais. O mural Educação fica no nono andar do edifício sede do MEC em Brasília. Produzido nos anos 60, a convite de Oscar Niemeyer, o mural de 15 metros quadrados integra o projeto original do prédio e retrata desigualdades sociais brasileiras, destacando a educação como instrumento de transformação. A obra é da artista carioca Gilda Reis Neto. A filha de Gilda, Marta Reis, participou da cerimônia de entrega do painel restaurado. Ela não conhecia o painel pessoalmente, mas relembra que ouvia a mãe se queixar do estado em que a obra se encontrava.
6: Ela sonhou em ver esse painel restaurado. Ela passou muitos anos fora do Brasil. Quando ela voltou, ela veio a Brasília e ela disse: alguém tem que fazer alguma coisa, não pode deixar.
5: A restauração do painel contou com a participação de mais de 30 pessoas da Universidade Federal de Pelotas. Um trabalho complexo que envolveu muita pesquisa e inovação, como lembra a professora Karen Caldas, que atuou ativamente durante o processo.
7: Esse é um painel que tem uma simbologia gigantesca. Ele fala de inclusão, ele fala de educação, ele tem tudo a ver também com um projeto de pensar a educação como base.
5: João Ribeiro, servidor do MEC, se impactou ao encontrar a obra desgastada quando entrou para o quadro do Ministério há mais de 20 anos. Desde então, acompanhou e defendeu a ideia de ver a restauração acontecer. Agora, ao acompanhar o resultado final, João conta que a emoção falou mais alto.
25: Essa utopia de Brasília, essas realidades que são mostradas aqui, nessa inclusão, nessa tentativa de inclusão, de construir uma sociedade democrática, essa ideia da democracia que a gente precisa construir diariamente, né?
5: O processo de restauro do mural preserva uma obra que atravessa décadas e ajuda a contar parte da história do Ministério e também de Brasília, como destaca o ministro da Educação, Leonardo Bacchini.
1: Essa reinauguração dessa obra de arte é um dia muito marcante, especialmente para mim. E desde o começo vim aqui visitar o nono andar e ficava matutando por que que esse painel estava tão escondido e tão maltratado. Hoje é um dia de muita emoção para nós e para todos aqui que são servidores do MEC, que estão aqui há muito tempo.
5: A reinauguração encerra uma trajetória de abandono
3: dono da obra, que chegou a ficar coberta por tapumes. Em 1992, técnicos do IFAM redescobriram o mural já deteriorado. Na época, uma tentativa de restauração não avançou e o Ministério optou apenas por proteger o mural com portas de vidro. O processo de restauro começou em 2025 e foi concluído este ano com suas características originais. Reportagem Thaís Antônio.
2: E essas foram as notícias do Governo do Brasil.
21: Uma realização da Secretaria de Comunicação Social da Presidência da República.
2: Com produção da Empresa Brasil de Comunicação.
21: E agora com as notícias do Poder Judiciário e do Congresso Nacional. Boa noite, um bom fim de semana.
2: A gente volta na segunda-feira. Boa noite.
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11: Justiça em números 2026, estoque de processos cai e ano de maior demanda da série histórica.
12: STJ determina a criação de plano para atuação da PM paulista em manifestações públicas.
11: Justiça do Trabalho determina que a empresa recontrate tratorista demitido após voltar de internação psiquiátrica.
12: Boa noite, eu sou o Arthur Filho.
11: E eu sou Walter Lima.
12: O Poder Judiciário encerrou 2025 com 75,5 milhões de processos em tramitação, segundo dados consolidados do relatório Justiça em Números 2026, apresentados pelo Conselho Nacional de Justiça.
11: O resultado representa redução de 3,4 milhões processos em relação ao ano anterior e deixa o acervo em patamar inferior ao registrado entre 2020 e 2023, período em que chegou a 84,3 milhões processos.
12: Os dados evidenciam que a redução do estoque processual ocorreu de um ano de alta demanda. Em 2025, ingressaram 40,9 milhões processos judiciais, 1,4 milhão a mais do que em 2024. Esse foi o maior volume de casos novos da série histórica iniciada em 2009.
11: O relatório também traz dados sobre a presença do judiciário no território nacional. Dos 5.571 municípios brasileiros, quase metade são sedes de comarca na Justiça Estadual.
12: STJ determina que o Estado de São Paulo apresente protocolos
11: de comarca na Justiça Estadual.
12: STJ determina que o Estado

0: durante manifestações como detenções indevidas, uso excessivo da força, de bombas de efeito moral e balas de borracha sem justificativa. O colegiado concluiu ser legítima a intervenção judicial no caso, pois há omissão do Estado em regulamentar e controlar eventuais excessos da PM e não há protocolo atual com parâmetros de atuação policial em manifestações públicas. O relator foi o ministro Paulo Sérgio Domingues.
1: A empresa deve recontratar tratorista demitido após voltar de internação psiquiátrica.
2: Para a Justiça do Trabalho, a demissão foi discriminatória. Marla Lacerda.
3: O trabalhador foi afastado das atividades por orientação médica, após quadros severos de depressão. 8 dias após retornar ao trabalho, foi dispensado. O reconhecimento de demissão discriminatória foi negado em primeira instância, mas o TRT reconheceu a gravidade da doença e condenou a empresa ao pagamento de R$ 6.000 de indenização e a reintegrar o tratorista. A discussão foi levada ao TST. O colegiado manteve a condenação, porque teria havido preconceito por parte da empresa, o que já é de entendimento do TST sobre casos que envolvam doenças psiquiátricas graves, como é o caso do trabalhador.
1: Estão abertas as inscrições para a 30ª edição do curso para candidatas eleitorais Edição Brasil, voltado à formação de mulheres que vão disputar as eleições gerais de 2026.
2: A ideia é fortalecer a participação feminina na política. Adriana Carrara.
4: O curso será realizado em formato híbrido. Nos dias 8 e 9 de julho, as atividades presenciais acontecem em Brasília. Já a etapa virtual será realizada no dia 17 de julho. Ao todo, serão selecionadas 480 candidatas para a modalidade online e até 100 participantes para a etapa presencial. O curso para candidatas eleitorais é promovido pela Comissão Interamericana de Mulheres da Organização dos Estados Americanos, em parceria com a Escola de Governo da OEA e a Associação Nacional das Defensoras e Defensores Públicos, com apoio do Tribunal Superior Eleitoral e do Governo da França. A abertura do evento será transmitida ao vivo pelo canal da Justiça Eleitoral no YouTube e pela TV Justiça. As inscrições podem ser feitas até o dia 30 de junho por meio de formulário que está disponível no site tse.jus.br.
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1: A você, uma boa noite.
2: Bom fim de semana e até segunda-feira.
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7: Eu sou Paula Groba.
8: E eu sou Ricardo Nakaoka.
7: E estes são os destaques de hoje do Jornal do Senado, que começa agora.
8: Avançam medidas para combater evasão escolar de pais e mães jovens.
7: Projeto sobre atendimento médico em instituições para idosos gera debate no Senado.
8: Senadores manifestam solidariedade às vítimas de terremotos na Venezuela.
7: Boa noite.
8: Boa noite.
7: A evasão escolar provocada pela maternidade, paternidade e parentalidade precoce pode ganhar um novo enfrentamento no país. Avançou no Senado um projeto que estabelece uma série de medidas para garantir a permanência de estudantes na escola nessa situação.
8: Entre as ações previstas está a obrigação de as instituições de ensino oferecerem condições adequadas para o aleitamento materno. O repórter Bruno Lourenço traz os detalhes.
9: O projeto de lei aprovado na Comissão de Direitos Humanos impõe às redes de ensino o dever de criar condições específicas de acolhimento para que a gestação ou a chegada de um filho não signifiquem o fim dos estudos para jovens. A proposta prevê a formação de uma rede de proteção para evitar que mães, pais ou mesmo pessoas próximas responsáveis por crianças pequenas sejam privadas da formação escolar. A relatora, a senadora Ivete da Silveira, do MDB de Santa Catarina, defendeu as medidas.
10: A falta dessa proteção, sabemos bem, cria pessoas que, ao algumas das capacidades mais necessárias para a vida social, entre as quais se contam o aprendizado de padrões éticos, universais e racionais, algo diferente daqueles aprendidos no ambiente familiar.

0: bem como a educação científica necessária como fundamento da qualificação da mão de obra, o que será imprescindível para que o futuro adulto possa adquirir bom padrão de vida.
1: O projeto, que já havia sido aprovado na Comissão de Assuntos Sociais, seguiu para a Comissão de Educação.
2: E o tratamento da hemofilia no Brasil ainda esbarra em desafios importantes, especialmente nas desigualdades de acesso a medicamentos e terapias mais avançadas entre as diferentes regiões do país.
3: Esse foi o tema de uma audiência pública realizada na Comissão de Assuntos Sociais do Senado, que buscou discutir formas de ampliar e qualificar o cuidado oferecido aos pacientes. Repórter Marcela Diniz.
4: O tratamento preventivo básico é oferecido no SUS e recentemente foram incorporados medicamentos mais tecnológicos e menos invasivos para alguns tipos de hemofilia, doença que afeta a coagulação do sangue. O Brasil é referência internacional no tratamento da doença, mas o acesso ainda não é equitativo. Pessoas que vivem longe de capitais ou regiões metropolitanas são as mais prejudicadas, segundo a presidente executiva da Associação Brasileira de Pessoas com Hemofilia, Indianara Galhardo.
5: Chega lá, olha, não tem a dose total do mês, tem a dose da semana e volta para casa e tem que ir toda semana. E geralmente o hemocentro não notifica antes o paciente.
4: A inclusão da hemofilia na Política Nacional de Doenças Raras e a construção de uma linha de cuidados no SUS foram outras reivindicações apresentadas durante a audiência. O senador Flávio Arnes, do PSB do Paraná, se comprometeu a elaborar um documento sistematizando essas demandas.
6: Nós vamos elaborar no Senado, como desdobramento dessa audiência pública, também um documento da linha de cuidados, ciclo da vida. Ciclo da vida é o acompanhamento de políticas públicas e precisamos avançar para coisas novas.
4: O Programa Nacional de Coagulopatias Hereditárias acompanha atualmente 35.852 pacientes. 34% deles têm hemofilia do tipo A, a mais comum, e 6% hemofilia do tipo B.
2: E o projeto que garante atendimento médico em instituições de longa permanência para idosos foi tema de debate na Comissão de Direitos Humanos do Senado. A proposta, já aprovada pela Câmara dos Deputados, recebeu críticas de todos os participantes da audiência.
3: As preocupações giram em torno da forma como o texto foi construído e dos impactos da medida na rede de cuidados aos idosos. Repórter Márcio Maturana.
7: O projeto foi criticado por todos os debatedores. O texto determina que esses estabelecimentos atuem em conjunto com o Sistema Único de Assistência Social e com o Sistema Único de Saúde. Foram apontados problemas pela representante do governo, Daniela Jenkins, do Ministério do Desenvolvimento e Assistência Social.
8: Caso isso passe, a gente vai ter um resultado absurdo, desastroso, né? E também aumentar a desigualdade. Por quê? Porque se a gente não tem um serviço público, quem depende de serviço público não vai ter acesso. Agora, quem pode pagar, vai ter.
7: A presidente da comissão, Damaris Alves, do Republicanos do Distrito Federal, quer debater mais o assunto.
9: Escrever um texto sem ouvir realmente quem precisava ser ouvido. E eu estou sentindo o peso da minha responsabilidade agora.
7: Depois da Comissão de Direitos Humanos, o texto precisa ser analisado ainda na Comissão de Assuntos Sociais.
2: E está pronto para ser analisado pelo Plenário do Senado um projeto que obriga órgãos públicos de proteção e defesa do consumidor a oferecer atendimento à distância, preferencialmente pela internet. Pelo texto, o poder público fica obrigado a garantir à população acesso a esses serviços para o recebimento e processamento de representações e denúncias.
3: De acordo com a relatora da medida, senadora Damaris Alves, do Republicanos do Distrito Federal, a falta de atendimento digital eficiente dificulta a proteção do consumidor no cenário do comércio eletrônico. A parlamentar ainda pontua que a proposta fortalece a cidadania, amplia a transparência e garante que os direitos do consumidor sejam protegidos na prática.
10: A ausência de canais digitais eficientes de atendimento público compromete a efetividade da proteção do consumidor. É necessária uma solução urgente, pois a cada ano mais e mais brasileiros são afetados e o fluxo de comércio continua a crescer aceleradamente.
2: O plenário do Senado fez um minuto de silêncio em homenagem às vítimas dos terremotos que atingiram a Venezuela. Senadores também manifestaram solidariedade às famílias e defenderam o apoio humanitário do Brasil ao país vizinho.
3: O presidente da Comissão de Relações Exteriores, senador Nelsinho Trade, do PSD de Mato Grosso do Sul, destacou a participação de equipes brasileiras na missão de ajuda e ressaltou a importância do fortalecimento dos corpos de bombeiros para atuação em emergências e resgate.
2: O Capital Moto Week, encontro de motociclistas, música e gastronomia que acontece todos os anos em Brasília, pode passar a fazer parte do calendário turístico oficial do Brasil.
3: Um projeto apresentado no Senado reconhece o evento como de relevante interesse turístico nacional. Repórter Henrique Nascimento.
11: Brasília já é parada obrigatória para motociclistas de várias partes do país durante o Capital Moto Week. O evento reúne motos, shows, gastronomia, camping e programação cultural todos os anos na capital federal. A Vanderleia de Oliveira acompanha de perto essa movimentação e diz que o encontro já virou tradição.
12: É um evento maravilhoso, tem gastronomia, tem como você pagar e montar sua barraca para dormir, tem shows, tem de tudo.
11: Um projeto da senadora Leila Barros, do PDT do Distrito Federal, reconhece o Capital Moto Week como evento de relevante interesse turístico nacional e inclui um encontro no calendário turístico oficial do Brasil. Esse calendário foi criado para divulgar festas e eventos capazes de atrair visitantes e movimentar a economia local. Durante a discussão da proposta que criou o calendário, o então senador Fernando Farias de Alagoas destacou o potencial turístico da medida.
13: São festas e eventos que marcam os diversos calendários municipais e que poderão atrair mais turistas, desenvolvendo inclusive regiões menos conhecidas desse nosso país de dimensões continentais.
11: O projeto que reconhece o Capital Moto Week como evento de relevante interesse turístico nacional ainda vai passar pelas comissões do Senado.
3: Edição de Paula Groba e trabalhos técnicos de João Lira, o Jornal do Senado fica por aqui. Acompanhe agora as notícias do Tribunal de Contas da União e da Câmara dos Deputados. Boa noite.
2: Boa noite e um bom fim de semana.
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15: O Tribunal de Contas da União avaliou o programa Agora Tem Especialistas, do Ministério da Saúde. A iniciativa busca ampliar o acesso da população a consultas, exames e cirurgias com especialistas pelo SUS, o Sistema Único de Saúde. O principal ponto analisado foi a estrutura para reduzir a espera por consultas, exames e outros atendimentos. A auditoria apontou que falta integração e eficiência nos sistemas de tecnologia que deveriam gerenciar as filas e os recursos da política. Em 2025, o programa não conseguiu manter o desempenho dos anos anteriores na realização de cirurgias. Uma das razões é a falta de monitoramento, que impede que as informações sejam acompanhadas de forma adequada. O tribunal fez recomendações ao Ministério da Saúde para aprimorar a gestão do programa. 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
16: Comissão aprova infiltração policial em apuração de exploração sexual.
17: Avança projeto que impõe medidas mais rígidas ao acusado reincidente.
16: Deputados estudam manter auxílio alimentação nas férias do trabalhador.
17: Proposta define atendimento para pessoas com deficiência em desastres.
16: Boa noite. Comissão aprova projeto que estabelece protocolo para pessoas com deficiência em casos de desastre ambiental. A repórter Júlia Lopes tem detalhes sobre a proposta.
18: Segundo o Serviço Geológico do Brasil, quase 4 milhões de pessoas vivem atualmente em áreas de risco no país. Dentro desse grupo estão cidadãos com algum tipo de deficiência ou dificuldade de mobilidade, que se encontram entre os mais vulneráveis. Diante desse cenário, a Comissão de Integração Nacional e Desenvolvimento Regional aprovou o projeto que estabelece regras específicas para o atendimento de pessoas com deficiência ou com mobilidade reduzida em situações de emergência. O texto aprovado incorporou as modificações da Comissão de Defesa dos Direitos das Pessoas com Deficiência e define que o Sistema Nacional de Proteção e Defesa Civil será responsável pela coordenação, implementação e monitoramento desses protocolos. O relator da proposta, deputado Tiago De Joaldo, destaca que essas pessoas enfrentam barreiras físicas, comunicacionais e sociais que dificultam a evacuação e o acesso à ajuda e que a adoção desses protocolos é fundamental para garantir mais segurança.
19: A gente sabe da dificuldade que as pessoas com deficiência principalmente têm, né, de participar do processo de evacuação, do processo de resgate, e esse projeto de lei ele busca exatamente trabalhar antecipadamente, né, a política nacional voltada a se prever, inclusive a identificação de mapas, onde é que existem pessoas com deficiências em lugares de riscos, para que antecipadamente a Defesa Civil possa preparar planos de evacuação específico, que aqueles lugares que poderão servir como local de concentração das pessoas evacuadas e resgatadas tenham acessibilidade, enfim, de uma forma que essas pessoas sofram menos quando essas situações difíceis acontecerem.
18: De acordo com o IBGE, o Brasil tem mais de 14 milhões de pessoas com deficiência, o que representa 7,3% da população com 2 anos ou mais. Esses números reforçam a necessidade de políticas públicas específicas para garantir segurança e atendimento adequado em momentos de emergência. Entre as medidas previstas na proposta estão a identificação e o cadastramento de pessoas com deficiência que vivem em áreas de risco, a inclusão de um capítulo específico nos planos de contingência, a capacitação de agentes para atendimento especializado, além de garantia de acessibilidade em abrigos e centros de assistência. O projeto também prevê a divulgação de informações em formatos acessíveis e a criação de mecanismos de coordenação entre órgãos públicos, a sociedade civil e instituições especializadas. O projeto, que busca melhorar os protocolos de segurança e atendimento das pessoas com deficiência ou com dificuldade de mobilidade no âmbito da Política Nacional de Proteção e Defesa Civil, agora aguarda análise na Comissão de Constituição e Justiça. Da Rádio Câmara de Brasília, Júlia Lopes.
14: Meio Ambiente.
20: Felipe Beccari, do Podemos de São Paulo, apresentou o projeto que institui a Virada Nacional da Castração de Cães e Gatos. A iniciativa prevê a realização anual de mutirões gratuitos de esterilização em todo o país, com prioridade para famílias de baixa renda e animais em situação de rua.
21: Segundo Felipe Beccari, a proposta busca reduzir a superpopulação e o abandono de animais, além de prevenir doenças que podem afetar a saúde pública. O texto também prevê a ações de educação para guarda responsável e integração com campanhas de vacinação e proteção animal.
14: Transportes.
20: Comissão aprova projeto que aumenta a segurança de pedestres com deficiência. A repórter Maria Neves tem mais informações sobre o texto.
22: A Comissão de Viação e Transportes da Câmara aprovou o projeto do deputado Murilo Galdino, do Republicanos da Paraíba, que visa aumentar a proteção da pessoa com deficiência ou com mobilidade reduzida no trânsito. A proposta prevê expressamente que condutores de qualquer tipo de veículo serão sempre responsáveis pela segurança dos pedestres, especialmente das pessoas com problemas de locomoção. Como ressalta o relator, deputado Alexandre Guimarães, do MDB do Tocantins, o Código de Trânsito já determina que os motoristas são responsáveis pela segurança dos pedestres, mas não faz menção específica à proteção das pessoas com deficiência.
23: O projeto visa alterar do artigo 29 do Código de Trânsito Brasileiro, que é um artigo que visa a proteção dos carros maiores para os menores, dos menores para os ciclistas e motocicletas, dos ciclistas e motocicletas todos para os pedestres. Traz uma condição declaratória de proteção ainda maior para as pessoas com vulnerabilidade e deficiência no trânsito. Então essas pessoas com capacidade reduzida e deficiência são inseridas agora no corpo desse texto.
22: Alexandre Guimarães ressalta que o Brasil já conta com normas que reforçam a proteção das pessoas com deficiência no trânsito, como a Lei Brasileira de Inclusão. O deputado sublinha que essa legislação impõe ao poder público e aos particulares o dever de garantir acessibilidade e segurança no uso das vias públicas e dos serviços de mobilidade urbana. No entanto, na opinião do deputado, ainda assim, as mudanças na lei são fundamentais por dar ênfase e ainda maior a responsabilidade dos motoristas. Segundo ele, sem isso, a proteção dos pedestres com deficiência ou mobilidade reduzida permaneceria prejudicada. A proposta, que reforça a proteção de pessoas com deficiência ou mobilidade reduzida no trânsito, ainda será analisada pela Comissão de Constituição e Justiça. Da Rádio Câmara de Brasília, Maria Neves.
14: Direitos Humanos.
16: Comissão aprova infiltração policial para investigar exploração sexual de crianças e adolescentes. A repórter Mônica Tati explica a questão.
0: Projeto aprovado pela Comissão de Segurança Pública e Combate ao Crime Organizado da Câmara dos Deputados prevê medidas de reforço contra o tráfico, a prostituição e a exploração sexual de crianças e adolescentes. O texto reconhece essas práticas como atividades típicas de organizações criminosas e permite a adoção de instrumentos legais, como a infiltração de agentes policiais. Segundo o autor do projeto, o deputado delegado Paulo Bilinski, do PL de São Paulo, a infiltração já está prevista na Lei das Organizações Criminosas, mas é preciso prever uma nova legislação no caso específico de crimes sexuais contra crianças e adolescentes. Paulo Bilinski ressalta que muitos aliciadores e intermediadores operam por meio de redes sociais, fóruns fechados e plataformas de comunicação criptografadas, de difícil acesso para investigação.
1: A característica do crime de pedofilia, de tráfico de crianças, a principal característica é que são ambientes extremamente fechados. Como você investiga um lugar da onde não sai informação? A única forma de investigar é com a infiltração. O Brasil tem uma dificuldade de fazer infiltração policial, que é um ambiente sem a prática e sem o costume. É um método de produção de prova que existe no Brasil, na legislação, faz tempo, mas não é empregado dessa forma, com essa facilidade.
0: O texto também amplia as medidas de proteção aos agentes infiltrados e aos seus familiares, como escolta, alteração de identidade, mudança de domicílio e eventual inclusão em programas especiais. A proposta busca ainda aprimorar a cooperação internacional, facilitando o intercâmbio de informações e operações com outros países. O projeto, que reforça o enfrentamento ao tráfico e à exploração sexual infanto-juvenil, será analisado pelas comissões de Previdência, Assistência Social, Infância, Adolescência e Família e de Constituição e Justiça e de Cidadania. Depois seguirá para a votação no plenário da Câmara. Da Rádio Câmara de Brasília, Mônica Tati.
14: Saúde.
20: Josivaldo JP, do União do Maranhão, defende a aprovação de projeto que cria uma política nacional de apoio a crianças e adolescentes neurodivergentes. Autor da proposta, ele explica que o objetivo é ampliar o acesso a diagnóstico, terapias e apoio escolar, com prioridade para famílias em vulnerabilidade.
16: Josivaldo JP também aponta que o projeto prevê a criação de um fundo nacional para financiamento de centros de atendimento, serviços itinerantes e formação de profissionais especializados. De acordo com o congressista, a maior parte dos recursos será destinada a famílias inscritas no CadÚnico.
14: Segurança Pública.
20: Proposta em debate na Câmara impõe medidas mais rígidas para acusados que cometam novos crimes. Saiba mais na reportagem de José Carlos Oliveira.
5: A Câmara dos Deputados analisa a proposta que altera o Código de Processo Penal para impor regras mais duras para criminosos reincidentes. O texto do deputado Domingos Sávio, do PL de Minas Gerais, permite à Justiça decretar a prisão preventiva de acusado preso novamente em flagrante após ter sido liberado em uma primeira audiência de custódia. Domingos Sávio argumenta que a medida vai prevenir a repetição de crimes cometidos por pessoas que já possuem histórico criminal e processos pendentes.
6: Prendeu uma vez, teve audiência de custódia, você tem o direito de ficar livre para responder em liberdade, mas foi preso pela segunda vez, houve uma reincidência, ele fica preso preventivamente enquanto tramita o seu julgamento para decidir qual é a pena. Ou seja, Acaba com esse prende e solta. Isso está desmoralizando a polícia e incentivando o crime. Portanto, o meu projeto de lei que irá contribuir nessa guerra contra o crime.
5: A proposta foi aprovada na Comissão de Segurança Pública, inclusive com novas regras para facilitar a ação policial nas prisões em flagrante. Uma das alterações valida o flagrante baseado em denúncia anônima ou fundada suspeita, desde que haja descrição detalhada das circunstâncias objetivas que levaram à ação policial. O texto aguarda a análise da Comissão de Constituição e Justiça, onde já recebeu o apoio da relatora. A aprovação definitiva na Câmara depende da apreciação do plenário. Da Rádio Câmara de Brasília, José Carlos Oliveira.
14: Comissões.
16: Relatório de comissão externa sobre feminicídios no Rio Grande do Sul, aprovado neste primeiro semestre, propõe diversas medidas para combater o problema. A repórter Daniele Lessa nos conta as medidas sugeridas.
4: O feriado de Páscoa do ano de 2025, com 12 assassinatos de mulheres, foi o motivo de criação da comissão externa sobre feminicídios no Rio Grande do Sul, que após realizar 43 reuniões e ouvir mais de 300 pessoas, aprovou seu relatório. Relatório final, com um diagnóstico da violência e com 95 propostas para o Estado e para uma política nacional de enfrentamento. A coordenadora da comissão, deputada Fernanda Melchiona, do PSOL Gaúcho, disse que o trabalho continua, agora levando as propostas a diferentes órgãos e cobrando medidas efetivas.
7: E a ideia não é um relatório final da comissão, é um relatório parcial para que a gente possa, até o ano de 2026, final do ano, a nossa comissão, que é até janeiro de 2027, cobrar o que está sendo feito.
4: Entre as propostas estão o aumento da estrutura de atendimento à mulher, especialmente em pequenas cidades rurais e no litoral norte, que não conta com nenhuma delegacia da mulher, ampliar o alcance de ações que funcionam, como colocar tornozeleiras eletrônicas em agressores, garantir o aumento de recursos federais para o combate ao feminicídio nos estados, por meio de aprovação de projeto de lei, e também ações de educação e comunicação que possam alterar a cultura de violência.
8: Que esclareça, que enfrente, não apenas que anuncie tantos feminicídios. Não basta para nós apenas a contabilidade macabra e perversa. Nós queremos que se fale da vida dessa mulher, que se humanize, que se diga que ela era mãe, que se diga que ela era filha.
4: Em 2025, no Rio Grande do Sul, foram 80 feminicídios consumados e 264 tentativas. Da Rádio Câmara de Brasília, Daniele Lessa.
14: Justiça.
20: A Comissão de Relações Exteriores aprovou o projeto que restringe a prisão preventiva de policiais investigados por ações em serviço. A reportagem é de Luiz Cláudio Canuto.
9: A Comissão de Relações Exteriores e de Defesa Nacional da Câmara aprovou o projeto que restringe a prisão preventiva e medidas cautelares contra agentes de segurança investigados por atos praticados durante o serviço. O texto altera o Código de Processo Penal. Segundo o projeto, juízes só poderão determinar prisão preventiva ou medidas cautelares daqueles profissionais se houver demonstração inequívoca de que a conduta não ocorreu em legítima defesa ou no estrito cumprimento do dever legal. O autor da proposta, deputado Coronel Assis, afirmou que o objetivo é proteger quem atua em situações de alto risco. O relator, deputado General Girão, do PL do Rio Grande do Norte, recomendou a aprovação do texto. Na avaliação dele, a proposta não afrouxa o controle penal, mas exige uma motivação mais robusta para que não haja a prisão do policial.
24: Esse poder de polícia nunca foi tão desmoralizado no nosso país. Nós precisamos tratar com rigor a criminalidade. E é claro, e precisamos dar respaldo aos nossos policiais que combatem a criminalidade para que eles não sejam perseguidos. O que se vivencia hoje no Brasil é isso. Muitas decisões são tomadas derrumpante por magistrados, condenando policiais, às vezes até mesmo dentro da própria corporação, tirando da rua, proibindo promoções policiais. Policiais que foram envolvidos em algum tipo de atuação de enfrentamento ao crime, já considerados no carimbo na testa como sendo culpados. Não, não é assim que deve se tratar o policial. A gente tem que dar respaldo para que ele possa ter, sim, a autoridade de defender a sociedade.
9: A regra valeria para policiais, militares, policiais penais e, por sugestão do relator, também para os integrantes de polícias legislativas. Segundo o texto, Para decretar a prisão, a autoridade judicial deve comprovar que o ato do agente não se enquadra em duas situações específicas: excludente de ilicitude prevista no Código Penal, como legítima defesa, e estrito cumprimento do dever legal. E também contexto de risco iminente ou ameaça grave à ordem pública ou à integridade física, inclusive de outra pessoa, em que o uso da força tenha sido necessário e proporcional. O projeto que restringe a prisão preventiva de agentes de segurança em serviço está na Comissão de Segurança Pública e Combate ao Crime Organizado. Em seguida, vai à Comissão de Constituição e Justiça antes de seguir para o plenário. Da Rádio Câmara de Brasília, Luiz Cláudio Canuto.
3: Trabalho.
16: Câmara debate proposta que garante a manutenção do auxílio alimentação durante as férias. O texto já está sendo analisado pelas comissões, como informa a repórter Sofia Peçanha.
10: A legislação trabalhista considera que o auxílio alimentação não integra a remuneração do empregado. E com isso, muitas empresas descontam o valor do vale quando o trabalhador sai de férias ou de licença, por exemplo. Esse entendimento, no entanto, pode mudar se avançar na Câmara dos Deputados o projeto sobre o assunto. O autor da proposta, o deputado Acácio Favacho, do MDB do Amapá, entende que quando a empresa concede o auxílio alimentação, o empregado passa a contar com o valor no orçamento, não sendo justo reduzi-lo em situações justificadas de ausência, como férias, uso de banco de horas, motivo de doença comprovada, acidente de trabalho, licença maternidade e licença paternidade. O projeto já foi aprovado pela Comissão de Trabalho, onde o relator, o deputado Ricardo Maia, do MDB da Bahia, reforçou que a alimentação é um direito social essencial à dignidade e ao bem-estar do trabalhador. Ele concordou que a manutenção do benefício em períodos justificados de ausência é uma forma de garantir segurança alimentar e proteção social.
11: A finalidade principal do auxílio alimentação é promover a segurança alimentar, um pilar que não pode ser removido justamente quando o trabalhador mais precisa da tranquilidade para o seu descanso e recuperação.
10: Segundo a proposta, a regra não vale para afastamentos com recebimento de benefício previdenciário, como nos casos de auxílio-doença pago pelo INSS. O projeto, que proíbe o desconto do auxílio alimentação durante as férias e outras faltas justificadas, será analisado agora pela Comissão de Constituição e Justiça. No entanto, o deputado Jorge Guitten, do Republicanos de Santa Catarina, apresentou um requerimento de redistribuição para que o texto também seja analisado pela Comissão de Finanças e Tributação. Esse pedido ainda aguarda a decisão da Câmara. Da Rádio Câmara de Brasília, Sofia Peçanha.
3: Votação.
20: Glauber Braga, do PSOL do Rio de Janeiro, reclama da demora do Senado para votar o fim da escala 6x1 já aprovado na Câmara. O parlamentar cobra que os senadores avancem na análise da matéria sem novos adiamentos.
16: Glauber Braga argumenta que o fim da escala 6x1 dará mais tempo de descanso e melhores condições de vida para os brasileiros. O parlamentar afirma que o modelo atual prejudica trabalhadores submetidos a jornadas exaustivas, especialmente em atividades de maior desgaste físico.
20: Termina agora o Jornal Câmara dos Deputados, produzido pela Rádio Câmara, com trabalhos técnicos de Wellington Teles e a apresentação de Val Monteiro e Luciana Vieira. Uma boa noite para você.
16: A Voz do Brasil volta na segunda-feira. Boa noite e bom fim de semana.
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0: No dia 1 de maio de 1941, o presidente Getúlio Vargas faz o já tradicional discurso do Dia do Trabalhador, diretamente do estádio do Vasco da Gama, na zona norte do Rio.
1: Quero mais uma vez louvar o operariado nacional pela lealdade e inteligência da sua cooperação com o governo que soube interpretar as legítimas aspirações e defendermos os justos interesses.
2: Em plena ditadura do Estado Novo, Vargas encerra o pronunciamento dizendo que só os povos bem organizados, de vigilante espírito nacionalista, subsistem. É aplaudido e, em seguida, ouve-se o hino nacional.
0: Os discursos do presidente tinham espaço garantido na Rádio Nacional. A essa altura, já sob gestão do governo federal.
3: Ele explora no sentido de colocar todas as transmissões governamentais, né? Ele fazia muitos discursos, 1º de maio, 31 de dezembro, 7 de setembro e outras comemorações. Então ele era transmitido, né, pela Rádio Nacional e aí entrava em cadeia com as outras emissoras.
2: Essa é a professora Isane Mustafá, da Universidade Federal do Maranhão. Ela lembra que esse uso político do rádio já era uma fórmula experimentada e de sucesso.
3: E esse modelo, é claro que não saiu só da cabeça dele. Nessa época, né, na Europa, Hitler usou muito bem o rádio para falar, né? Goebbels percebeu que se ele falasse para milhões de pessoas, a ideologia, né, a prática ideológica deles, chegaria a muito mais pessoas, né? Depois, nos Estados Unidos, Roosevelt fez a mesma coisa, utilizou o rádio para falar. Então, Vargas aproveitou esse rádio para levar a mensagem dele para muito mais outros lugares do país que ele não conseguiria atingir, né? Falando presencialmente, ou como é que ele falaria a cada emissora de rádio, né?
0: Mas qual era o projeto do Estado Novo para a Rádio Nacional?
4: Essa janela aberta e luminosa é a Rádio Nacional, na sua cruzada educadora, e os que nela colaboramos sentimos a grande honra que nos cabe por ter sido chamados a trazer a nossa contribuição à obra unificadora do atual governo da nossa terra.
2: Esse áudio que nós ouvimos agora é do programa Hora da Juventude Brasileira, que era transmitido pela Nacional semanalmente. A voz que você ouviu é da professora Lúcia Magalhães, diretora do ensino secundário, que apresentava a atração, uma das marcas diretas do uso da nossa emissora para difundir as ideias do Estado Novo.
0: O programa foi idealizado por ela e pelo diretor da Nacional, Gilberto de Andrade. É ele quem comemora no aniversário de um ano do programa, em 1941, no auditório da Nacional, a participação expressiva dos estudantes.
5: Os jovens alunos

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1: 20 horas obrigado e 10 convite, minutos.
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3: Senhor de avião.

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1: 20 horas e 21 minutos.

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0: 20h39.
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